0: Bruce Springsteen, pra fechar a programação do Túnel do Tempo para Momento FM Dancing the Door. Olha só, amanhã tem mais 10 da manhã.
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Isso aí, Momento FM, emoção o tempo todo. Mas temos mais participações aqui conosco. Aqui na Momento FM, Liane, boa noite. Se possível, Morena Misteriosa de Céu e Cantos, da Liane para Denise e o Kleber em Vargião, na casa.

0: Boa noite, 21h30.
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0: Boa noite, 21h42.
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3: O governo de Santa Catarina, por meio da Secretaria de Estado da Ciência, Tecnologia e Inovação, vai promover no dia 27 de junho a maior imersão gratuita em inteligência artificial já realizada no estado. A iniciativa faz parte do programa SC Tech e será realizada simultaneamente em 14 cidades catarinenses, incluindo Chapecó, com atividades voltadas tanto para iniciantes quanto para profissionais que desejam ampliar seus conhecimentos em tecnologia e inteligência artificial. A programação ocorre das 9h ao meio-dia e contará com palestras sobre tendências de mercado de trabalho, dinâmica prática e 3 oficinas. Com informações para a programação, repórter Jocely Luiz.
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0: Isso aí, Cristal Quebrado, Banda G10, momento emoção o tempo todo. Dona Eli, essa é pra senhora.
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0: Boa noite, 21h55.
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0: 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Participação do nosso ouvinte, Luciane Germinari. Boa noite, por favor, tocaria pra mim a música do Rick Renner em qualquer lugar do mundo. Dedico a alguém muito especial, importante pra mim. Luciane, vamos tocar logo em seguida, sim, Rick Renner em qualquer lugar do mundo. Lembrando, você quer participar do sorteio da Erva Mate, manda um WhatsApp pra nós aí no 99921-23-7132. 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
0: Agora 22h17.
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0: Momento FM, emoção o tempo todo. Lembrando, você quer participar do sorteio da erva mate, manda o WhatsApp no 991-23-7132. E você vai comigo, Jonathan William, até um meia-noite, aqui nas ondas sonoras da 97.9. Tem participação do nosso ouvinte aqui. Boa noite, tudo bem, Mancha? O Mancha está aqui junto comigo, tá me dando aula hoje aqui, hein? Toca a música à sua escolha. Tem uma abençoada noite, Fabiana do Carmo. Obrigado. E assim vai seguindo a nossa programação, assim com Gine G no Grupo Momentos.
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1: Boa noite, 22:31.
2: Bom, ouvintes, o dólar comercial está cotado em R$5,15. A saca de soja de 60 quilos em R$115. O feijão carioca 60 quilos em R$150. O feijão preto 60 quilos em R$125. O milho saca de 60 quilos em R$66,50. A arroba do boi em R$315. E o litro do leite vale hoje R$2,75. São os indicadores do momento. Com informações para a programação, o repórter Jocely Luiz.
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0: Isso aí, Momento FM 97.9, emoção o tempo todo. Lembrando, você quer participar do sorteio da erva mate, manda o WhatsApp no 991-23-7132. E esse repertório qual eu preparei agora é para quem tá na rodagem, nos acompanhando, levando junto, e também para os frentistas dos postos de gasolina que estão aí nos escutando também. E todo o pessoal aí do Paraná que tá ligadinho aqui na Momento FM, emoção o tempo todo.
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Boa noite, 22h46. 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

0: Emoção o tempo todo é na Momento FM. Lembrando, você quer participar conosco aí no sorteio da erva mate, manda o WhatsApp no 991-23-7132. Estamos acompanhando aí os jogos da Copa. Hoje à tarde teve jogo de Argentina e Áustria, onde a Argentina do grupo J ganhou da Áustria de 2-0. Aí agora tá passando também o jogo de Noruega e Senegal. Noruega ganhando de 3-1 do Senegal. E antes do jogo da Noruega e Senegal também teve França e Iraque, que França venceu de 3-0. E agora fazendo 8 graus na capital do milho. Hoje começamos aqui o programa com 11 graus e já chegamos a 8 graus. E tem participação dos nossos ouvintes aqui também.
1: Boa noite. Quero participar do sorteio da erva e pedir a próxima música. Meu nome é Neudir Gandolfo. Obrigado.
0: Tá participando do sorteio. A próxima música, então, vai pra vocês aí.
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1: Boa noite, 23 horas.
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0: Momento FM, emoção o tempo todo. Lembrando você que quer participar do sorteio da erva mate, manda o WhatsApp no 991-23-7132. E o jogo de Noruega e Senegal se encerra e teve 9 minutos de acréscimo. Noruega vence Senegal de 3-2. Senegal conseguiu fazer mais um gol nos acréscimos. Um abraço para todos os vigilantes que estão na escuta aqui da Momento FM na 97.9. O pessoal também que está fazendo janta lá em Xaxim, lá do grupo Sals de Verdade, estão acompanhando também a Momento aqui. Então vamos tocar aí, Banda Passarela, Alô Segurança, que eles pediram, e já também aproveitar e mandar para todos os vigilantes que estão nos acompanhando aqui na 97.9.
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0: Isso aí, emoção, o tempo todo é na Momento FM 97.9. Olha só, eu tava olhando as redes sociais e a banda Pérola Negra faz o anúncio de que André Bairro volta de novo ao Pérola Negra ao lado de César Oswald. Então, André Bairro volta à banda Pérola Negra novamente. E essa semana também teve o anúncio aí da banda Ébanos falando da volta de André Renner também lá para a banda Ébanos. E assim vai seguindo a nossa programação aqui na Momento FM. 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
2: A Câmara dos Deputados aprovou um projeto de lei que dispensa a realização de licitação para a compra de medicamentos hemoderivados destinados ao Sistema Único de Saúde, quando a produção for exclusiva da Hemobras. A proposta recebeu 285 votos favoráveis e 106 contrários, e agora segue para análise do Senado Federal. Criada em 2004, a Hemobras é uma estatal responsável pela produção de medicamentos derivados do plasma sanguíneo, utilizados no tratamento de hemofilia, doenças raras, queimaduras graves e pacientes internados em UTIs. Com informações para a programação, repórter Jocely Luiz.

0: isso aí, 97.9, Momento FM, emoção o tempo todo, e temos participação aqui junto no nosso WhatsApp aqui. Boa noite, tudo bem? Toca a próxima música, me coloca no sorteio da Erva Mate, tenha uma abençoada noite, Fabiana do Carmo. Obrigado, Fabiana, tem mais participação aqui também. Boa noite, gostaria de participar do sorteio da Erva Mate, toca a próxima música, meu nome é Larissa Isadora Teixeira. Moro no bairro Vista Alegre. Obrigado se for atendida. E as próximas músicas vão para vocês. E logo depois que nós voltar desse bloco musical, nós vamos fazer o sorteio então da Erva Mate. E as próximas músicas vão para vocês então, que pediram aí, que estão ligadinho conosco nesse, às 23h33 da noite, né? Estão ligadinho conosco.
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0: Isso aí, 97.9 Momento FM. E vamos encerrando a nossa programação por aqui. E vamos fazer o sorteio da erva mate. E que rufem os tambores aí. Vamos ver quem vai ser o sortudo da para ganhar essa erva mate. Isso aí, quem ganhou esta erva mate foi Fabiana do Carmo, telefone final 0920. Só passar a retirar sua erva aqui, Fabiana, nos estúdios da Momento FM, em horário comercial. E vai seguindo a programação aqui na 97.9 e amanhã estarei aqui novamente.
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2: Zero hora e 15 minutos.

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3: Zero hora e 35 minutos.

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3: Zero hora e 56 minutos.

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1: Uma hora e 16 minutos.

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2: Uma hora e 38 minutos.

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1: Uma hora e 57 minutos.

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2: 2 horas e 18 minutos.

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2: 2:44.

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0: Obrigado, Mussará! Valeu!
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4: 3 horas e 4 minutos.

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3: 3 horas e 24 minutos.

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1: 3 horas e 44 minutos.

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2: 4 horas e 6 minutos.

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2: Quatro horas e 24 minutos.

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2: 4 horas e 44 minutos.

0: 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A partir de agora, mais uma edição do Bom Dia Oeste. Para começar bem a sua terça-feira, dia 23 do mês de junho de 2026. Mais um dia do inverno, sou o Lucas Show e vamos juntos até as 8 da matina. Lembrando que no Bom Dia Oeste a gente traz o melhor da música sertaneja, também o tradicionalismo e as bandas. É imperdível, mande sua mensagem para você que tá acordando, tá preparando seu chimarrão, tá se ligando na Momento FM. É bom demais ter a sua companhia. Muito bom dia, seja bem-vindo a partir de agora. Bom dia, Oeste, boa terça-feira.
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0: tempo todo, 991-237132 é o WhatsApp pra você mandar o seu recado, participar aqui comigo no Bom Dia Oeste.
1: Bom dia, Lucas. Lucas, Leuri Barbosa de Barra do Forja. Toca lembranças com Porca Véia pra mim. Valeu, bom dia.
0: Bom dia, obrigado pela sua participação. Leuri Barbosa tá sempre na audiência. Bom dia pra você que tá acordando agora. 5 horas 16 minutos, 6 graus é a temperatura. 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

0: Agora 5h47, bom dia.
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0: 6 graus é a temperatura. Seguimos. 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

0: Obrigado.
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0: Momento FM, agora 6 horas, 1 minuto e fechamos a primeira hora do Bom Dia Oeste.
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0: 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Muito bom dia pra você. Boa terça-feira, 23 do mês de junho de 2026. Você que tá acordando agora, já tá preparando o seu café, seu chimarrão. E se ligando na Momento FM, Santa Catarina, Paraná e Rio Grande do Sul. Estão ligados em 97,9. Poderosa do Oeste, a rádio que mais cresce em Xanxerê e região. Momento FM, 5 graus é a temperatura. Rivelino tá na audiência, um bom dia. Obrigado pela sua companhia. 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Piloto de Xanxerê recebe homenagem da Câmara de Vereadores por destaque no automobilismo. Prefeitura de Xanxerê propõe mudanças na lei orgânica sobre contratação de servidores. Além disso, homem acusado de matar caminhoneiro em Ponte Serrada é solto e aguarda júri em liberdade. 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Sou Lucas Show, tô por aqui, vamos juntos até às 8. No Bom Dia Oeste tem oração da manhã, tem o balcão de empregos e as informações da previsão do
1: bom
0: tempo.
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0: Bom dia, boa terça-feira!

0: Momento, agora 6h15, bom dia. 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
0: Com mais música, mais alegria. É emoção o tempo todo, 5 graus a temperatura. Fique à vontade, mande sua mensagem, me conte. Tá ouvindo em casa, tá ouvindo no carro, tá ouvindo no trabalho? Tá se preparando pro seu trabalho? É, aí é melhor se agasalhar, porque tá 5 graus a temperatura. E é só início do inverno, que começou no último domingo. Sou Lucas Choi, tô por aqui na sua companhia. Vamos nessa com mais música?
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0: 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Momento FM. 6h31, bom dia.
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0: Momento, agora 6h45, bom dia. 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
0: Sou Lucas Show, tô por aqui pra você que tá se caminhando pro seu trabalho. É melhor levar uma blusa, tá super frio, 5 graus a temperatura. É inverno. Às 7 tem a oração do Pai Nosso. Sim.

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0: 7:02, vem aí a oração da manhã. Bom dia.
1: O Senhor é a força do seu povo, fortaleza e salvação do seu ungido. Salvai, Senhor, vosso povo, abençoai vossa herança e governais para sempre os vossos servos. Em nome do Pai, do Filho e do Espírito Santo. Amém. Olá, meu irmão e minha irmã. Hoje pedimos que o Senhor nos dê a bênção e nos conceda a graça de viver de maneira mais justa e fraterna. Rezemos. Senhor nosso Deus, dai-nos por toda a vida a graça de vos amar e temer, pois nunca cessais de conduzir os que firmais no vosso amor. Por Cristo nosso Senhor. Amém. O Senhor esteja convosco. Ele está no meio de nós. Evangelho de Jesus Cristo segundo Mateus. Glória a vós, Senhor. Não deveis dar aos cães o que é sagrado, nem jogar aos porcos vossas pérolas, senão eles as pisotearão com seus pés, e voltando-se contra vós, vos estraçalharão. Portanto, tudo aquilo que quiserdes que os homens vos façam, assim também fazei-os vós a eles. Com efeito, isto é a lei e os profetas. Entrai pela porta estreita, porque larga é a porta e espaçoso o caminho que leva à perdição, e muitos entram por ela. Mas quão estreita é a porta e quão apertado o caminho que leva à vida, e são poucos os que a entram. Palavra da salvação, glória a vós, Senhor. No Evangelho deste dia, encontramos a regra de ouro da Sagrada Escritura. Tudo quanto quereis que os outros vos façam, fazei também a eles. Nesta regra está o segredo para que todos possam viver de maneira justa e com a consciência tranquila. E ao final deste momento de oração, contando com a intercessão de Nossa Senhora, rezemos. Ave Maria, cheia de graça, o Senhor é convosco. Bendita sois vós entre as mulheres, e bendito é o fruto do vosso ventre, Jesus. Santa Maria, Mãe de Deus, rogai por nós, pecadores, agora e na hora de nossa morte. Amém. Que Deus vos abençoe, em nome do Pai, do Filho e do Espírito Santo. Amém.
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0: 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Abrindo mais uma hora do Bom Dia Oeste, 5 graus é a temperatura. Você ligado em casa, no carro, no trabalho, mande sua mensagem, participe. É mais um dia do inverno, dia 23 do mês de junho de 2026. Bom dia!
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0: Momento, agora 7h16, bom dia.
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0: Empresa Avelino Braganholo S.A. 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Além dessas vagas, Econômica, Atacadão e Badote estão contratando operador de caixa, açougueiro são duas vagas, fiscal de prevenção de perdas, operador de FLV, armazenista, atendente de padaria, repositor, padeiro e auxiliar de limpeza. Nada Leite Materiais de Construção contrata frente de caixa, auxiliar de motorista, vendedor e estoquista. Só você entrar em contato para mais informações sobre as vagas de emprego.
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0: 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Boa terça-feira, 23 de junho de 2026. Lembrando que ainda a gente traz as atualizações da previsão do tempo no Bom Dia Oeste.
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4: A Escola de Governo, ENA, completa 17 anos no dia 24 de junho. Consolidada como uma das principais instituições de formação de servidores públicos de Santa Catarina. Atualmente, são mais de 70 mil alunos ativos e mais de 100 mil certificados emitidos nos últimos anos. A instituição oferece cursos presenciais, online, especializações e programas voltados à modernização da administração pública. Para o presidente da ENA, Estevão Roberto Ribeiro, os resultados mostram a relevância da

0: capacitação permanente para a melhoria dos serviços prestados à população.
1: O governo é um governo dinâmico. Não só a legislação muda e a gente tem que fazer uma adaptação a essas legislações, como também a necessidade de novas técnicas, novas teorias. Então, a função do governo de estado é sempre dar o melhor de si para o cidadão. E com isso, nós só podemos dar o melhor de si quando nós temos uma formação permanente das pessoas que trabalham com esse público que são os nossos servidores. O importante disso aí é que essa capacitação é uma capacitação contínua. Tem alguns dos nossos cursos que são feitas de todo ano.
0: Atualmente, a ENA possui cursos em áreas como gestão de políticas públicas e governança e prepara novos lançamentos, entre eles, a especialização em geotecnia, tema considerado estratégico para Santa Catarina, diante dos desafios relacionados às chuvas intensas, deslizamentos e obras de infraestrutura. Ao falar sobre o tema, Estevão Ribeiro destaca a importância da qualificação técnica para prevenir problemas e fortalecer a segurança das estruturas públicas.
1: O que é que trata, de maneira geral, a geotecnia? Ela trata do suporte do solo e das nossas rochas com relação às grandes estruturas, como ponte, como estrada, como portos, aeroportos. E trata também da proteção dos nossos taludes, ou seja, quando tem chuva muito forte, como é que fica a situação dos nossos taludes.
0: Outro destaque é a plataforma ENA Virtual, considerada uma das mais modernas do país. O ambiente digital reúne cerca de 3.800 cursos e permite que servidores de todas as regiões tenham acesso à capacitação sem necessidade de deslocamentos, reduzindo custos e ampliando o alcance das ações de formação. Informações sobre cursos e inscrições estão disponíveis nos portais da instituição. Acesse enabrasil.sc.gov.br. De Florianópolis, da Rede de Notícias Acaerte, Amarílis Pequeno.
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0: com muito mais música, muito mais alegria, emoção. O tempo todo a gente segue com Bom Dia Oeste. Tem algumas aberturas de sol, porém, temperatura 5 graus, é inverno. Na sequência ainda tem as atualizações da previsão do tempo. Aí vem Momento Notícia, tem também programa Mix Manhã. Sertanejo Classe A, qual é a sua? Toca tudo, é bailão e momento love. Pra você ficar em boa companhia com o Momento FM.
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0: 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Intervalo, vem aí as informações da previsão do tempo. Momento FM. 7:46.
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0: Sabendo, Peter, como vai se comportar o tempo, bom dia, Peter.
3: Bom dia. Uma massa de ar frio polar derruba as temperaturas durante esses próximos dias. Hoje, terça-feira, é um dia gelado, ameno, relativamente aproveitável, com tempo bom, tempo seco e com temperaturas que não conseguem ultrapassar muito aí os 10 graus, 11 graus. Então é um dia bem gelado mesmo, em momentos do dia aí temperatura em torno dos 7, 8 graus, é aquele dia bem gelado mesmo para andar bem encasacado. E uma queda violenta da temperatura durante o período da noite, já tem risco de geada hoje à noite. E vai seguindo com tempo bom, tempo firme, ao longo dessa quarta, quinta, sexta, com geada ampla durante as madrugadas e manhãs, temperaturas mínimas próximas ou abaixo de zero grau, inclusive negativando em um outro bairro aí da cidade, mínimas em torno aí de menos 2, menos 4 graus, então muito frio mesmo e com geada ampla. É importante estar ressaltando que as temperaturas máximas elas não conseguem passar muito aí da marca dos seus 10 graus, 8 graus nesta quarta. Na quinta-feira vai para uns 15, 16 graus. E na sexta-feira à tarde a temperatura ela vai para uns 17, 16 graus, já começa a perder força a massa de ar polar. E durante o fim de semana já fica bem mais agradável, fica bem mais aquecido. Então é um fim de semana mais assim, digamos que confortável, né? Depois daquele friozão todo, o fim de semana já fica bem mais confortável. Tem algumas simulações computacionais que apontam algumas pancadas para o fim de semana, mas ainda é cedo para a gente estar batendo o martelo. Recomendações com relação a esse frio. Atenção com os moradores de rua, né? As prefeituras, animais de estimação, plantas ornamentais, congelamento de canos, que pode estar acontecendo em um outro bairro aí de Baixada e Vale, maquinária agrícola e principalmente, né, com o pessoal aí, os moradores de rua e os animais de estimação, né? Peter Scheuer, meteorologista com a previsão do tempo.
0: Tá certo, obrigado, Peter, pelas atualizações da previsão do tempo para Restaurante Sabores da Ana.
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0: 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Fechando assim, Bom Dia Oeste, na sequência tem Momento Notícia. Um abraço, boa terça-feira, até mais. Tchau.
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1: Olá, ouvintes. Terça-feira, dia 23 de junho de 2026. E a partir de agora, nossa equipe de rádio jornalismo está chegando com mais uma edição do Momento Notícia. Edição desta terça-feira, dia 23 de junho, trazendo as principais informações nesta manhã. A você que nos acompanha nas ondas, na frequência modulada do 97.9. E estamos ao vivo também no www.momentofm.com.br. Eu sou o Jocely Luiz e a partir de agora a gente fica junto até as 8h30 com os principais destaques. Segundo o calendário sazonal, nesse dia, nesta terça-feira, dia 23, véspera de São João, uma das noites mais aguardadas do ano, especialmente na região Nordeste e em todas as festas juninas pelo país. É noite de acender as fogueiras, assar pinhão, tomar quentão, vinho e celebrar a cultura caipira e sertaneja. Hoje também é Dia Nacional do Agente de Trânsito, homenagem aos profissionais que atuam na fiscalização, orientação e segurança em várias cidades brasileiras. Dia também do Lavrador, data que reconhece a importância crucial dos trabalhadores do campo na produção de alimentos e no desenvolvimento do agronegócio. Dia Olímpico Mundial, celebração da criação do Comitê Olímpico Internacional, COI, em 1894. A data promove a prática de atividades físicas, o esporte e os valores olímpicos de excelência, amizade e respeito. Hoje também é Dia das Nações Unidas para o Serviço Público, instituído pela ONU para reconhecer o valor e a virtude do serviço público para a comunidade e o desenvolvimento global. E você sabia que hoje também é o Dia Internacional das Viúvas? É, você não ouviu mal. Hoje é o Dia Internacional das Viúvas, data oficial da ONU para conscientizar sobre a situação das viúvas em todo o mundo e a busca pela garantia de seus direitos e apoio social. Agora são 8 horas e 5 minutos.
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1: Vamos aos destaques locais aqui na programação do Momento Notícia. A Administração Municipal de Xanxerê encaminhou à Câmara de Vereadores a proposta de emenda à Lei Orgânica número 001/2026, que altera o artigo 87 da legislação municipal para adequar o regime jurídico dos servidores públicos às recentes decisões do Supremo Tribunal Federal e à atual legislação constitucional. O prefeito Oscar Martarello fala em relação a essa proposta de emenda à lei orgânica aqui no município de Xanxerê. Acompanhe.
2: A partir de agora, os novos servidores contratados pela Prefeitura Municipal de Xanxerê não terão mais estabilidade de emprego. Isso, claro, se a lei que nós encaminhamos para o Legislativo Municipal seja aprovada pelos nossos vereadores. A partir do momento que o Supremo Tribunal Federal ele flexibiliza essa condição dos municípios contratar seus servidores, sendo seletista e sendo estatutários, Xanxerê sai na frente e manda esse projeto. E como que fica então? Bom, para os que já fizeram concurso, já foram contratados, estão trabalhando, são efetivos, para esses não muda nada, absolutamente nada. Mas para as novas contratações, essas sim serão no formato seletista, sem estabilidade. Para aqueles que quando vão substituir um servidor que se aposenta, ou uma demanda a mais em uma secretaria, ou também pensando aqui de 10, 15, 20 anos, com a tecnologia, com a inovação, com todas essas tendências, pode ser que lá na frente alguma secretaria precise de mais servidores e outras nem tanto. Por isso, com responsabilidade, nós encaminhamos esse projeto para a Câmara de Vereadores de Xanxerê e pedimos a aprovação. Agora, o Sindicato dos Servidores pede para que os vereadores não aprovem essa lei. E você, contribuinte, o que pensa disso? Qual a sua opinião sobre estabilidade de emprego dos novos servidores públicos?
1: Então, a palavra do prefeito Oscar Martarello, lembrando que outro ponto importante é que a criação de novos empregos públicos sobre o regime seletista dependerá de lei específica, que deverá definir atribuições, remuneração e condições de contratação, mantendo a obrigatoriedade da realização de concurso público para o provimento dos cargos. Agora são 8:08.
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1: E a Receita Federal libera hoje, nesta terça-feira, a partir das 9 horas, a consulta ao segundo lote de restituição do Imposto de Renda à Pessoa Física. Este é o maior lote já registrado em número de contribuintes beneficiados, com 9.585.797 restituições. Ao todo serão pagos 16 bilhões, repetindo o valor recorde liberado no primeiro lote, que foi depositado em 29 de maio. Os contribuintes poderão verificar se foram contemplados acessando o portal da Receita Federal na opção Meu Imposto de Renda e, em seguida, consultar Minha Restituição. A consulta também pode ser realizada pelo aplicativo da Receita Federal, disponível para smartphones e tablets. Segundo o órgão, o volume histórico de pagamentos demonstra o esforço para tornar o processo de restituição mais rápido, eficiente e abrangente. O pagamento será realizado no dia 30 de junho. Os interessados em participar do Festival da Canção de Ponte Serrado, FECAPS, têm até a próxima sexta-feira, dia 26, para realizar a inscrição. O evento integra a programação comemorativa dos 68 anos do município e será realizado nos dias 9, 10 e 11 de julho no Salão Paroquial. As inscrições podem ser feitas nas categorias Municipal, Juvenil Regional, Popular Regional e Sertanejo Regional. O regulamento completo e o formulário de inscrição estão disponíveis no site da Prefeitura de Ponte Serrada. O festival é destinado a cantores solo, duplas e trios. Cada participante poderá se inscrever em apenas uma categoria, exceto na categoria municipal, que possui regras específicas. A Secretaria de Assistência Social está com inscrições abertas para o processo seletivo destinado ao preenchimento de vagas remanescentes no programa Pão da Vida para o ano 2026. A iniciativa é voltada a adolescentes do município e busca promover oportunidades de desenvolvimento pessoal, social e educacional. As inscrições podem ser realizadas entre os dias 29 de junho e 10 de julho de 2026 na sede do programa Pão da Vida, localizado na rua Antônio Vaccaro, no bairro João Winkler. O atendimento será das 8 às 11 e das 13 às 16h30. Para efetuar a inscrição, os adolescentes interessados e seus responsáveis legais devem comparecer no local. A jovem piloto xanxerense Beatriz Ferretti, de 14 anos, recebeu uma moção de aplausos da Câmara de Vereadores de Xanxerê durante a sessão realizada na noite de ontem. A homenagem reconheceu sua trajetória no automobilismo e a conquista do título de campeã da categoria Standard da Copa FT. A moção foi proposta pelo presidente da Câmara, vereador Caleb, que destacou o talento e o futuro promissor da atleta. Beatriz começou no esporte aos 7 anos, na categoria Drag Júnior, e aos 13 conquistou o título de campeã brasileira de arrancada. Recentemente passou a competir na categoria Standard, enfrentando pilotos adultos e tornando-se a primeira menina de sua idade na disputa. Agora são 8 horas com 11 minutos, 8:11. Vamos aos destaques do mercado agropecuário, os indicadores para essa terça-feira. O mercado de grãos mantém estabilidade nas praças locais nesse início de inverno, com ritmo cadenciado de negócios. O milho saca de 60 quilos, cotado na média de R$ 56 a R$ 58. O cenário está estável, acompanhando o balizamento regional e a boa oferta nacional. Na Bolsa de Chicago, o contrato de julho fechou cotado em baixa a 4,8 bushel, o que tira a pressão de alta por aqui. A soja saca de 60 quilos, cotada na média de R$ 121,50 a R$ 124. O mercado firme e flutuante, conforme o dólar. Os portos de Paranaguá e Rio Grande operam na faixa de R$ 133,00, sustentando os preços de balcão no interior do estado. No mercado da pecuária e proteína animal, referência para Santa Catarina, o estado vive um momento histórico de forte demanda externa. Dados recentes da Epagri-Sepa mostram que Santa Catarina bateu recordes absolutos na exportação de carne de frango e suína neste mês, mantendo o valor de produção agropecuária, o VPA, aquecido. O suíno vivo está na cotação de R$ 5,45 a R$ 5,60. O cenário do mercado estável afirma, impulsionado pelo bom ritmo dos frigoríficos da região com as vendas externas. O frango de corte na média de R$ 4,35 a R$ 4,50. O cenário segue com forte escoamento. O setor avícola catarinense atinge os maiores valores de receita da história, com exportações na primeira quinzena deste mês. O boi gordo arroba cotado de R$ 340 a R$ 345. A escala de abates ajustada na região, mantendo os preços firmes e sustentados pelo consumo interno e exportações. A vaca gorda arroba cotada a R$ 295 a R$ 305, de R$ 295 a R$ 305. A Epagri-Sepa emitiu um alerta importante para a safra de inverno 2026-2027. Com o cenário climático sob influência do El Niño, a orientação para os produtores de trigo, aveia e cevada do Grande Oeste é monitorar rigorosamente as lavouras. A umidade excessiva inicial exige atenção redobrada com o manejo de drenagem e a sanidade das plantas para evitar doenças fúngicas típicas do inverno úmido. 8 horas e 14 minutos, a gente vai com mais detalhes e informações com o Frequência Agro. Consumo consciente impulsiona a procura por praticidade no varejo. Mais detalhes e informações, quem nos traz aqui na programação da Momento FM, nesta manhã, com a gente, é a Carol Denardi.
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5: Praticidade e consumo consciente estão entre as principais tendências do setor de alimentos. De olho nesse comportamento do consumidor, a Vaps Alimentos lançou na Expo Super 2026 a linha Só Aquecer. Refeições que ficam prontas em apenas 2 minutos no micro-ondas. O diretor de marketing da empresa, Guilherme Escorsin Krieger, explica a proposta.
6: Então a gente tem produtos desde arroz integral, feijão preto, feijão carioca, feijoada, grão de bico, lentilha com bacon, estrogonofe de frango, estrogonofe de carne, canja e a canjica com doce de leite. Já passam por um processo de esterilização e por isso eles não precisam nem de refrigeração, nem de adição de conservantes. Por isso são produtos super saudáveis.
5: Estas refeições prontas podem ser encontradas no setor de hortifruti dos supermercados catarinenses. De Florianópolis, da Rede de Notícias Acaerte, Carol Denardi.
1: Ok, obrigado, Carol. Agora são 8 horas e 15 minutos. A gente vai para um rápido e breve intervalo e na sequência tem mais informações no Momento Notícia. Fique com a gente.
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7: 8 horas e 20 minutos, estamos de retorno com o Momento Notícia e agora vamos destacar as informações do trânsito, os principais alertas e obras aqui na nossa região. Na BR-282, trecho entre Cordilheira Alta, Xaxim e Xanxerê, atenção redobrada, segue os trabalhos de manutenção e melhorias na pista entre os quilômetros 508 e 526. O trânsito flui de forma intercalada em meia pista, em alguns momentos, especialmente no período das 8 às 17 horas. Há registro de formação de filas e lentidão considerável em horários de pico. A recomendação é programar a viagem com antecedência se precisar passar por esse trecho. Entre Xanxerê e Faxinal dos Guedes, o tráfego segue normalmente nesta manhã, mas exige prudência devido ao rescaldo que mobilizou durante a noite, né, a limpeza de pista. E o trecho requer cuidado com a velocidade. Na BR-480, acesso a Chapecó, fluxo intenso no início da manhã, com a chegada próxima ao perímetro urbano, mas sem retenções graves ou bloqueios. Na BR-158, entre Cunhaporã, Caibi e Palmitos, o tráfego normalizado, pontos com remendos no asfalto exige atenção dos motoristas de veículos leves. Nas rodovias estaduais SCTs e SCCs, o asfalto durante esta manhã, segundo a Polícia Rodoviária, está úmido em diversos trechos do interior, devido à forte umidade e ao frio intenso que atinge a região após o afastamento dessa frente fria. Então, redobre a atenção. Inclusive, a Defesa Civil Estadual mantém um aviso de risco moderado para ocorrências associadas ao frio intenso e desconforto térmico, né? Então, a gente tem que ter, principalmente agora no início da manhã, períodos de nevoeiro em alguns pontos, principalmente nas baixadas aqui na região oeste. Se for pegar o trânsito, se for dirigir, tenha cautela, tenha paciência, né? Afinal, o trânsito é feito de pessoas.
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7: Vamos destacar as informações da previsão do tempo. O sistema de pressão baixa e a frente fria se afastam totalmente. O tempo segue firme com predomínio de sol e variação de nuvens no dia de hoje. A nebulosidade diminui gradativamente com o avanço do ar seco. O vento está soprando do quadrante sul com intensidade moderada, o que aumenta consideravelmente a sensação de frio ao ar livre. As temperaturas, devido à forte presença do ar polar, os termômetros têm muita dificuldade para subir e não devem ultrapassar hoje entre 14 e 15 graus, mesmo com a presença do sol. Ao contrário dos dias comuns, as temperaturas mais baixas desse dia 23 ocorrerão no final da tarde e ao longo da noite, com a massa polar já totalmente estabelecida. A previsão aponta marcas perto dos 3 a 5 graus no termômetro em Xanxerê ao anoitecer. A Defesa Civil confirma que a combinação de céu limpo, vento calmo e frio polar provocará condições favoráveis para a formação de geada ampla na região de Xanxerê entre a madrugada e o amanhecer dessa quarta-feira. As mínimas na região devem flutuar próximas a zero a 2 graus, com marcas negativas nas áreas mais altas do oeste, meio oeste e planalto. Aqui em Xanxerê nós estamos agora com a temperatura na casa dos 4 graus e a umidade relativa do ar está em 98%. Então, segundo a Defesa Civil, nós teremos aí nas próximas horas, principalmente no final da tarde e noite, condições favoráveis, né, a baixas temperaturas. E agora, com detalhes da previsão do tempo para o estado de Santa Catarina, quem nos traz mais detalhes é a meteorologista Daniele Lima. Daniele, bom dia.
9: Acaerte. Bom dia. Nessa terça-feira, o tempo firma com sol em Santa Catarina, mas as temperaturas sofrem um declínio acentuado devido ao avanço de uma massa de ar polar. O dia até começa com sol entre nuvens, mas ao longo do período a nebulosidade diminui e o céu limpa. As temperaturas máximas hoje ficam perto dos 17 graus em Tubarão e São Francisco do Sul. Na Grande Florianópolis, em São José e em Blumenau, chega próximo dos 15 graus. Em Chapecó, a máxima é de apenas 10 e em Lages e Caçador não passa dos 8 graus. Atenção! As temperaturas mínimas dessa terça ocorrem à noite. Na manhã de quarta-feira, há condições para geada ampla no estado, com risco de geada forte no meio oeste e Planalto Sul, onde as mínimas ficam abaixo de zero. No litoral, as mínimas ficam abaixo de 10 graus e nas demais regiões variam entre 0 e 4 graus. Apesar do amanhecer gelado, com nevoeiros isolados, a quarta-feira será de sol e céu claro. E é na manhã de quinta-feira que devemos ter a geada mais intensa da semana. A partir de sexta, o frio perde força com a elevação gradual das temperaturas. Mesmo com frio, que não falte carinho, alegria e boas energias no seu dia. Até a próxima! Com informações do tempo, meteorologista Daniele Lima de Florianópolis para a Rede de Notícias Acaerte.
7: Ok, obrigado, Dani Lima. Aqui em Xanxerê, como eu citei, estamos com 4 graus de temperatura, 98% de umidade relativa no ar.
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7: É hora de falarmos de Copa do Mundo com os jogos que vêm movimentando. Ontem não foi diferente, ontem segunda-feira. Nós tivemos uma rodada histórica. Lionel Messi marcou 2 vezes na vitória da Argentina, isolando-se como o maior artilheiro das histórias das Copas do Mundo. Com o resultado, Argentina e França e Noruega carimbaram passaporte para o mata-mata com uma rodada de antecedência. Os resultados foram os seguintes: Argentina 2, Áustria 0, França 3, Iraque 0, Noruega 3, Senegal 2. Ainda durante a madrugada, a Argélia venceu a Jordânia pelo placar de 2-1. Esses foram os 4 jogos de ontem. Já hoje, terça-feira, nós teremos, a partir das 14 horas, Portugal e Uzbequistão, às 17 horas, Inglaterra e Gana, às 8, Panamá e Croácia, e às 23 horas, tem Colômbia e a República Democrática do Congo. São 4 jogos hoje também pela Copa do Mundo. Já a seleção brasileira enfrenta a Escócia amanhã, quarta-feira, na terceira rodada do Grupo C da Copa do Mundo e terá pelo menos uma mudança na escalação em relação contra o jogo do Haiti. Rafinha tem lesão na coxa direita e é o desfalque. Para o seu lugar, alguns nomes estão sendo cogitados, mas nada de oficial ainda. Pode ser que entre em campo Luiz Henrique, Rayan, Endrick ou Gabriel Martinelli são algumas das opções. O Brasil está empatado com o Marrocos com 4 pontos. A Escócia tem 3 pontos, enquanto o Haiti não pontuou e já está eliminado. Assim, é possível que a colocação final do Grupo C seja definida em critérios de desempate. Confronto direto, saldo de gols, gols marcados e cartões. A seleção encara a Escócia às 19 horas, amanhã, horário de Brasília, em Miami. Marrocos e Haiti se enfrentam no mesmo horário em Atlanta. Então são os jogos de hoje e os destaques também da nossa seleção brasileira de futebol. É a Copa do Mundo que movimenta os gramados dos Estados Unidos, Canadá e também México. E amanhã é dia de seleção brasileira. Boa sorte à seleção. 8 horas e 30 minutos e a gente fica por aqui com mais uma edição do Momento Notícia, edição dessa terça-feira. Vem aí a Dinamaris Ganzerla, trazendo muita música, alegria, descontração, e interagindo com os nossos ouvintes no WhatsApp, no site, no Facebook, no Instagram, porque a Rádio Momento é muito mais você em todos os momentos do seu dia. Um forte abraço, fiquem todos com Deus e a gente volta a qualquer momento aqui na programação. Tchau!
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0: 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Agora 23, faltando para as 9. 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
2: 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Bom dia! Bom dia, bom dia, bom dia pra você. E aí, tudo bem? Tudo certo? Tranquilo? Tô de boa? Pois muito bom dia pra você. Cheguei! Cheguei, Brasil! Cheguei! Muito bom dia pra você sintonizado, agarrado com a gente na programação mais gostosa e poderosa do seu rádio. Nosso Mix Manhã especial de terça-feira chegando por aqui. Por que que é especial, Dina? Porque Deus nos presenteou com mais um dia de vida. Deus presenteou a minha pessoa com a sua companhia, então é um dia especial, sim. É um dia daqueles que vale a pena comemorar, um dia daqueles que vale a pena viver. Muito bom dia! Bom dia pra você que me dá honra, o prazer da sua audiência, pra você que me deixa adentrar na sua residência, pra você que me deixa, ó, ficar aí junto com você, nessa sua casa linda, maravilhosa, nesse nosso lar lindo, incrível, nesse lugar top, sensacional, maravilhoso de se ficar, pra você que me deixa entrar junto com você no seu trabalho, pra você que me leva junto no fone de ouvido, ou então tem uma caixinha de som aí em algum cantinho com a Rádio Momento FM de som ambiente. Quanta honra, quanto prazer, muito bom dia, muita gratidão por você escolher a programação da gostosa, poderosa, da Rádio da Família, daquela que enche você de música boa, de alegria, de energia positiva, de sorrisos, de muita gratidão e de muito, muito Deus no coração. Muito bom dia pra galera do comércio, muito bom dia pra todo o povo da indústria, pessoal do agro, da rodagem, muito bom dia pra você que tá aí do outro lado do rádio. É sempre um prazer inenarrável e imensurável estar em sua companhia. Bom dia, bom dia, bom dia!

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1: Agora 12, faltando para as 9. Bom dia, coração.
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4: Nesta edição do Mundial, a maioria das seleções conta com jogadores nascidos no exterior, resultado da globalização do futebol. Porém, algumas equipes chamam a atenção por manterem elencos formados exclusivamente por atletas nascidos no próprio país. Entre elas estão Brasil, Colômbia e Áustria, que tradicionalmente conseguem montar suas seleções apenas com jogadores locais ou formados dentro do próprio sistema nacional. Também aparece a Suécia, que mantém uma forte base doméstica de desenvolvimento de atletas. Outros exemplos incluem a Arábia Saudita e o Panamá, que historicamente têm elencos praticamente totalmente nacionais, e a África do Sul, que também se destaca por não depender de jogadores nascidos no exterior. Eu sou Melina Calduro, de Miami, para o Acaerte em Campo.
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Muito bom dia pra você, agora 7, faltando pras 9. Bom dia, coração, você tá bem? Tá tudo certo, tranquilo, tudo de boa, tudo sossegado, maravilhoso? 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

0: Muito bom dia para você, 9:01. Já tá chegando a nossa mensagem do dia.
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2: Muito bom dia para você. Agora 9:08. E aí, você já agradeceu hoje? Ó, que dia lindo. Ai, tá gelado, Dina, mas tá lindo. Tem vida em cada segundo dele. E tem coisas na vida que a gente não entende no momento em que acontecem. Às vezes a resposta demora, o sonho parece distante, a porta não abre quando queremos. E o coração, ele se enche de ansiedade. Mas existe uma verdade que o tempo nos ensina. Tudo acontece no momento certo. Nem antes, nem depois. Muitas vezes queremos acelerar processos, resolver tudo imediatamente, encontrar respostas rápidas para as dores profundas, mas Deus trabalha no tempo perfeito. Mas vale lembrar que esperar não significa desistir. Esperar em Deus é continuar acreditando mesmo quando ainda não conseguimos enxergar. Ter fé é permanecer firme nas coisas boas. É continuar fazendo bem mesmo quando o mundo parece difícil. É entender que o bem sempre vence, mesmo que às vezes pareça silencioso. Mas também existe algo muito importante, viu? Fé não é acomodação. Não adianta apenas pedir, sonhar e esperar sentado que tudo aconteça sozinho. Deus faz a parte dele, mas nós também precisamos fazer a nossa. Toda ação gera uma reação. Aquilo que plantamos hoje, mais cedo ou mais tarde, vamos colher. Se queremos paz, precisamos semear paz. Se queremos amor, precisamos oferecer amor. Se queremos oportunidades, precisamos estar preparados para elas. A fé verdadeira caminha junto com atitude. É confiar em Deus, mas continuar caminhando. É acreditar que a bênção vai chegar, mas também levantar cedo, trabalhar, lutar, insistir e não desistir no primeiro obstáculo. Porque milagres também acontecem através da coragem, da persistência e das escolhas certas que fazemos todos os dias. Talvez hoje você esteja esperando uma resposta, uma mudança, uma vitória. Talvez hoje você esteja cansado, preocupado ou até pensando em desistir. Mas não, nunca perca a esperança. Continue firme, continue fazendo bem e continue acreditando, porque o tempo de Deus não falha. E aquilo que for verdadeiro, aquilo que for para ser para o seu crescimento, aquilo que vier para iluminar a sua vida vai chegar no momento certo. Mas quando chegar, que encontre você preparado, com fé no coração e disposição para agir. Que a gente nunca esqueça que Deus honra quem confia, mas também quem se movimenta, quem luta e quem permanece firme mesmo diante das dificuldades. Tenha fé, faça a sua parte e deixe Deus cuidar do restante. Que você lembre-se sempre de agradecer por tudo que tem. Que lembre-se sempre de colocar um pouquinho de amor em tudo que faz e que lembre-se sempre que tem um Deus para você e por você em cada instante da sua vida. Do meu coração para o seu coração. Desejando que o seu dia seja lindo, rico, abençoado e carregado de tudo aquilo que você merece e que você faça por merecer. Somente coisas boas.

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0: Muito bom dia pra você. 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
1: Bom dia, bom dia, bom dia. Vem, participa com a gente. Já já vou mandar aquele mundo de beijo pra você.
2: Você acredita que eu já passei por isso algumas vezes? Todo mundo já passou por essa história. Dessa história.
3: Que vai prédio, né?

0: E aí, o que você quer ouvir, hein? Manda seu recadinho pra cá, indica seu som, manda seu salve, conta pra gente. Qual aquela canção boa? Aquela bem boa. Boa pra você, né? Que todas as que a gente toca são bem boas, né? Oi, Dina, eu quero participar do sorteio. Vilma Terezinha, oi, beijo pra você. Bom dia, bom dia, bom dia. Oi, Simone.
1: Bom dia, Dina.
0: Bom dia, eu tô bem, e você?
1: Né? Quero ganhar esse prêmio.
0: Você quer?
1: Da Salgados ali.
0: Ah.
1: Guria, que manhã gelada.
0: Tá geladinho, né?
1: Falar.
0: E se preparar que pra adiante vai ficar pior, hein?
1: Só um sorteio da Rádio Momento vai esquentar essa manhã.
0: Só um prêmio da Rádio Momento pra esquentar.
1: Ótima terça-feira.
0: Pra nós.
1: Tudo de bom, tá? Que Deus te abençoe.
0: Amém. Beijoca. Bom dia. Oi, Diana. Tá frio aí? Não, só por fora. Por dentro tá bem quentinho. Ó, o Fuma tá lá fazendo o quê? Tomando chimarrãozinho. E aí, tá? Com o pinhãozinho já chapecado na chapa. Chapecado na sapa. Já tá, né? Sapecadinho. Gostosinho demais. Deixa eu contar pra vocês. Esse que eu chego em casa todo finzinho de tarde e aí eu coloco a frigideira em cima da boca do fogão e sapeco uma frigideirada de pinhão também, é, mas tá quase acabando, já tá na hora de eu ganhar de novo, porque esses aí foi tudo ganhado, já tá na hora de eu ganhar de novo, que já tá quase acabando. Um pouco foi o meu benzinho que trouxe, um pouco foi o Ida que trouxe, um pouco eu ganhei de presente da Andréia, né, um pouquinho de cada lado, mas já tá quase terminando, então tá na hora de vocês trazer, viu? Tá na hora de vocês trazer pra mim. O Fuma me pediu Deus é Caipira, do Eduardo Costa, eu vou tocar na sequência, tá bom, meu querido? Bom dia. A Franciele Canani também tá com a gente por aqui, participando do sorteio da FG Salvados. A Lidy, oi Lidy, beijo, bom dia pra você. Mas quem? Oi, Dina, tudo bem? Toca, é só dizer o preço do Christian Ralph e eu quero participar do sorteio? Meu Deus do céu, mas claro que sim, vamos tocar, né? Beijoca pra você, tá bom, Bia?

0: dia pra você, 9 horas 28 minutos. Abraço pro povo querido que tá sintonizado com a gente em todas as unidades da Decelt, né? Em todas as unidades móveis estão rodando por aí. Acabaram de passar por aqui, dar aquela buzinada especial pra gente. Pois um bom trabalho pra vocês, tá bom, meus queridos? Os meninos da luz.
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2: Olá, Dina e ouvintes da programação da Momento FM. E olha só, a proposta de emenda à Constituição, a PEC, que prevê o fim da escala 6x1 e reduz a jornada semanal de trabalho de 44 para 40 horas, continua sem avançar no Senado. O presidente da Casa, Davi Alcolumbre, ainda não encaminhou o texto para a Comissão de Constituição e Justiça, o que deve manter a proposta parada durante essa semana, marcada por atividades semipresenciais, festas de São João e pelo jogo da Seleção Brasileira da Copa do Mundo. A expectativa, Dina, é que a PEC complete um mês sem tramitação no próximo sábado, dia 27, desde a aprovação pela Câmara dos Deputados. Com informações para a programação, repórter Jocely Luiz.
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0: Qual é a canção que você quer ouvir, hein? Manda seu recado pra cá. Tá valendo pra você um Vale Compras especial lá da FG Salvados. Pra você ir lá escolher aquilo que você quer. É, o Felipe Ramos tá com a gente lá no bairro São Pedro. Beijo, bom dia. Bom dia também pra Leandro de Oliveira. Tá pedindo o som do Gustavo Lima por aqui. Larissa Machado também tá com a gente. Oi, beijo, bom dia. Juliana Binotto Vieira. Oiê, beijoca pra você. Bom dia pro Paulo Sérgio. Tá lá em Bom Jesus também. Oi, oi, oi. Bom dia, Odina. Eu quero participar desse sorteio. A Neuza Verardo que tá com a gente. A Silvia Sandrin também tá por aqui. Beijo, bom dia. Oi, Vanusa, coisa mais linda, viu? Beijoca pra você, mandou aquela foto especial pra gente, daquele lugar florido, maravilhoso, lindo demais da conta.
1: Bom dia, Dina, tudo bem? Muito frio aí? Aqui tá quentinha, tô rodando o fogão, com o fogão aceso, participando, escutando, ó, o programa ali da rádio, e queria participar do FG Salgado, e quero participar do sorteio. Você me atender, muito obrigada. Clorinda Fabris.
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0: Muito bom dia! Bom dia pra você. 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
3: Bom dia, que dia lindo, hein? O dia tá frio, mas vai esquentar, fique tranquilo. Vai esquentar lá por setembro, agosto, por aí vai ficar mais quente, fique tranquilo. Ah, é porque a próxima semana promete, viu? Próxima semana teremos, tem previsão até pra próxima semana não, os próximos dias no caso, né? Lá pra quinta-feira a previsão é pra ter temperatura negativa. Ai, ai, ai, ai, ai, de geladinho. Pois é, mas tem que passar, né, minha gente? Agora é inverno, a hora de dar frio é agora. O inverno começou domingo, então deixa que venha, né? Que Deus mantenha o nosso coração quentinho, que o resto a gente vai dando um jeito. Toma um cafezinho, toma um chimarrão, esfrega as mãos pra dar um jeito, coloca 8 camadas de roupa, eu tô aqui que não consigo nem me mexer. É, mas tamo quentinho, que é o que importa, né? É o que importa. Oi, bom dia!
4: Oi, Dina, bom dia. Toca uma bem apaixonada do Amado Batista.
3: Ai, meu Deus!
4: Um ótimo dia pra você. Você cuide muito desse frio, tá? Abraço, Neus de Xexerê.
3: Beijo, minha linda. Tô cuidando, viu? Tô cuidando. Tô aqui, ó, com tanta roupa que tô conseguindo nem me mexer direito. Mas tamo quentinho.
5: Bom dia, Dina.
3: Bom dia.
5: Beatriz Elizabeth Canani, do bairro Matinho. Quero participar do sorteio da FG Salvados. Tudo de bom pra você.
3: Valeu, menina. Beijo, bom dia. Eliane Muskpi também tá com a gente por aqui participando do sorteio. Beijo, bom dia.
6: Bom dia, Dina.
3: Bom
6: tudo
3: dia.
6: Bem?
3: Aqui é
6: o Anderson da Uzimec, Zinagem. Gostaria de pedir uma música aí do Eduardo Costa, Amor de Violeiro.
3: Amor de Violeiro.
6: Oferecendo pra toda a gurizada da Uzimec, Zinagem. E um bom dia a todos.
3: Muito bem, beijo, bom dia pra toda a gurizada querida lá da Uzimec.
7: Bom dia, Dina. É Paulo Melo. Dina, eu quero participar dos sorteios.
3: Claro.
7: De hoje. Dina, por gentileza, você pode tocar a música Nos Quatro Cantos da Casa com Teodoro Sampaio? Eu agradeço. Fique com Deus.
3: Você também, obrigado. Paulo, querido. Beijo, bom dia. A Jane Maria também tá com a gente por aqui. Oi, bom dia. Bom dia, Dina. Uma ótima terça-feira pra ti. Antério Silva, de Varjota, no Ceará. Ô, Dina, toca roupa nova pra mim? Meu Deus do céu, ele tá lá, ó. Foi fazer os seus 51 quilômetros de pedalada matinal. Meu Deus do céu, aí é força, hein? Aquele abraço. Ô, Dina, aqui é a Juliane Canossi. Me coloca nesse sorteio. Claro que sim, linda. Beijoca, bom dia. Oi, Val. Como é que você tá, minha linda? Tá tudo bem? Beijinho pra você, Deus te abençoe, tá bom? Mas quem tá com a gente por aqui é a Justina Iope. Oi, beijoca, bom dia. A Salete tá com a gente, tá sintonizada. Tá pedindo tranco, velho fandangueiro? Vamos colocar na sequência pra você sair dançando pela casa. Bom dia. Oi, Júlio Pozan, como é que você tá, querido? Beijo, bom dia pra você. Pra hoje, fé, amor e paz. Bom dia, bom dia, bom dia. Delmir Base também tá com a gente por aqui. Oi, beijo, bom dia. 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Bom dia!

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0: Nossa Unidade Móvel, pedindo licença, Cris Júnior, diretamente da Pompeia, trazendo informações pra gente. Bom dia.
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2: Bacana, volto com você no estúdio, Dina, Cris Júnior, direto da Pompeia para o canhão de audiência Momento FM, a rádio que é emoção o tempo todo.

0: 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Muito bom dia, 10 horas e 5 minutos. 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

0: Oiê, muito bom dia pra você. 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
0: 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Bom dia. Bom dia pra você. Você tá bem? Tá tudo certo? Tudo tranquilo? Já participou com a gente? Tem aquele Vale Compras especial de presente pra você hoje lá da Fijo Salvados. Só mandar seu bom dia. Oi, Leandro, beijo, bom dia pra você. O Carlos tá com a gente. Oiê. Bom dia, Dina. Me coloca nesse sorteio da Fijo Salvados. E aí, da Imbis, do bairro São Pedro. Menina, que frio! Você acha? Ai, ai, ai, ai, ai. Tá geladinha, hein? Ó, você pode até pegar um aquecedor lá na Fijo Salvados também. Tem também, claro. É, você pode pegar lá também, ó. Já pensou?
5: Oi, Dina, bom dia.
0: Oi,
5: Maria Salles, tudo bem?
0: tudo
5: Apesar do
0: bem?
5: frio, né? Eu queria participar do sorteio ali dos Salvados e oferecer a próxima música para quem está escutando o programa. Beijo, Dina, que Deus te
0: Beijo,
5: abençoe.
0: amém, você também, minha querida.
6: Bom dia, Dina,
0: Bom
6: tudo bem?
0: dia, tudo bem?
6: Eu queria participar do sorteio aí dos Salvados e oferecer uma música aqui, se vocês tocar uma música aí do Diogo Pereira, uma música bem chonada aí, me oferecer para minha esposa que está na escuta. Valeu, Dina.
0: Valeu, aquele
6: O meu
0: abraço.
6: nome é José Souza,
0: O José que tá com a
6: do
0: gente.
6: Passo Trancado.
0: Lá do Passo Trancado.
6: Bom
0: Ai, sim.
6: dia.
0: Bom dia. Oi, Dina, manda um abraço para as meninas do restaurante Vibe do Rango que estão lá trabalhando sintonizados com a gente. Beijo, bom demais. Oi, Dina, aqui é a Neider Fabiani, do bairro Colado. Quero participar do sorteio da FG Salvados e ouvir a música Um Anjo na Balada de São Francisco? Claro que sim, vamos colocar na sequência. O que que ela fez? Me mandou foto da orquídea que tá florescida. Tá florida, florescida, floreada, coisa mais linda do mundo. Beijo, bom dia. Bom dia para quem passou de caminhonete buzinando aqui para nós, que eu não sei quem que é, mas passou e buzinou.
7: Bom dia, Dinamara. Bom dia,
0: Oi,
7: galera da
0: bom
7: Momentos. Aqui
0: dia.
7: é o Everton Luiz de Araújo. E vamos participar aí da promoção do SV Salvados aí, né? E vamos. Podia tocar para nós, Dina, a música Pássaro Livre? Muito obrigado por ter atendido. Tá bom?
0: Valeu,
7: Aquele
0: aquele
7: abraço.
0: abraço. Oi, Dina, quero participar do sorteio. Meu nome é Ivanir Base. Beijo, bom dia. Bom dia, Paneia, que não apareceu ainda hoje. Não me veio mandar foto do chimarrão dela, né? Deve estar funcionando, né? Bom dia, bom dia. Alô, Neuza Bueno também está com a gente por aqui. Beijoca, bom dia. Bom dia para a minha advogada mais linda desse mundo, que é a Jéssica. Bom dia para ela.
8: Oi, Dina, tudo bem? Eu queria
0: Oi,
8: pedir uma
0: bom
8: música pra minha
0: dia.
8: mãe, pra todo mundo que tá ouvindo, para meu irmão que tá de aniversário hoje, 24 anos, o nome dele é
9: Agora dia
8: João.
9: 23 de junho.
8: Meu nome é Juliana Vaz Oliveira. E escolhe uma música aí da sua escolha pra pôr uma música pra ele de aniversário. Muito obrigada, sou seu ouvida.

0: Se foi mais uma, meu bem. Agora 20, faltando para as 11.
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3: A administração municipal de Xanxerê encaminhou à Câmara de Vereadores a proposta de emenda à Lei Orgânica número 001/2026, que altera o artigo 87 da legislação municipal para adequar o regime jurídico dos servidores públicos às recentes decisões do Supremo Tribunal Federal e à atual legislação constitucional. O prefeito Oscar Martarello fala em relação à proposta de emenda à Lei Orgânica. Acompanhe.
4: A partir de agora, os novos servidores contratados pela Prefeitura Municipal de Xanxerê não terão mais estabilidade de emprego. Isso, claro, se a lei que nós encaminhamos para o Legislativo Municipal seja aprovada pelos nossos vereadores. A partir do momento que o Supremo Tribunal Federal ele flexibiliza essa condição dos municípios contratar seus servidores, sendo seletistas e sendo estatutários, Xanxerê sai na frente e manda esse projeto. E como que fica então? Bom, para os que já fizeram concurso, já foram contratados, estão trabalhando, são efetivos, para esses não muda nada, absolutamente nada. Mas para as novas contratações, essas sim serão no formato seletista, sem estabilidade. Para aqueles que quando vão substituir um servidor que se aposenta, ou uma demanda a mais em uma secretaria, ou também pensando aqui de 10, 15, 20 anos, com a tecnologia, com a inovação, com todas essas tendências, pode ser que lá na frente alguma secretaria precise de mais servidores e outras nem tanto. Por isso, com responsabilidade, nós encaminhamos esse projeto para a Câmara de Vereadores de Xanxerê e pedimos a aprovação. Agora, o Sindicato dos Servidores pede para que os vereadores não aprovem essa lei. E você, contribuinte, o que pensa disso? Qual a sua opinião sobre estabilidade de emprego dos novos servidores públicos?
3: Com informações para a programação, repórter Jocely Luiz.
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0: Bom dia, bom dia, bom dia. O que você quer ouvir, hein? Vai, me conta, me diga, manda seu recado pra cá. A Vanessa tá com a gente, quer ouvir a Morena Misteriosa, mas vamos tocar já. A dita Morena, que ninguém sabe quem que é, ninguém sabe onde é que tá. Meu Deus do céu, não tá fácil, né? Não tá fácil de encontrar essa dita.
1: Bom dia, Dina. Aqui é o Leandro Narciso Fernandes, bairro Vila União. Quero participar aí do sorteio do FG Salvados aí. Que não tem ainda pra chegar aí. Rua Potência. E tá com a música aí, uma música da tua escolha aí, uma boa aí. Pra nós curtir aí e oferecer pra todos os ouvintes. Beleza? Valeu, obrigado por atendido.
2: Dina, bom dia. Aqui é Iaraí. Que friaca é essa, mulher do céu? Meu senhor amado, não estamos aguentando, não. E me coloca aí no sorteio do FG Salvado, como você fala, vai que eu ganho, daí eu compro um aquecedorzinho, aí a gente inteira mais um pouco, né?
3: Bom dia, Dina. Tudo bem? Aqui é a Márcia Toffoli. Estamos aqui escutando o momento, se divertindo com esse friozinho gostoso, né? Fazendo os anhulines, escutando na boa companhia da Dina. Dina, eu quero concorrer ali o sorteio ali dos salvados, tá bom? Abraço, manda a próxima para nós.

0: Ei, morena, danada sumida.
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1: Ai, que frio, Dina do céu. Rádio Cramento informa que a Madonna, que frio, gente. Meu Deus do céu. Não, fique tranquilo, vai esquentar, vai esquentar. Já falei pra vocês que vai esquentar lá por agosto, setembro, vai ficar quente. Fiquem tranquilos. Oi, Dina, aqui é Versi Terezinha. Bom dia, bom dia. Bom dia pro Júlio, mais uma vez, que tá com a gente também. Olha que foto linda que ele mandou. Oi, Dina, eu não fui feita pro inverno, meu Deus do céu. Ou sabe o que eu acho que a gente tem que fazer, Eda? Quando ficar mais quente, tomar uns 3 banhos no dia pra ir acumulando, né? Porque ô, tristeza que tá sendo tomar banho agora. Uma dificuldade pra entrar abaixo do chuveiro, depois outra dificuldade pra sair, né? Tá doido, quero ver a conta da luz, da água que vem. Que é isso? Oi, bom dia!
2: Bom dia, Dina. Quero participar do sorteio do FG Salvados. Meu nome é Valmir Lemos, do São Pedro, Santa Isabel, Catarina.

0: O amor da gente, Paulinho e Fábio do Bailão, que lindo, hein? Que é isso? Fechou mais uma, apaixonada. Isso que é quarta-feira, amanhã, viu? 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Muito bom dia pra você agora, 11 horas e 4 minutos.
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0: Muito bom dia pra você, muito bom dia. Tu foi no Maxucro, Junior?
1: Foi do Maxu?
0: Foi? Foi?
1: O Nelson quer vir de tarde aqui.
0: Quer vir de tarde aqui? Então tá, então tá. Não, o Cris apareceu por aqui. Hoje ele tava funcionando, viu? Rodou a manhã inteira. Rodou mais que tatu bola hoje. Mais de um canto e pô, e pô, e pô, e pô, e pum. Visitando um cliente aqui, outro lá. Quando você vê assim, ó, o Onix da rádio voando de um canto pro outro, é o gordinho falante rodando por lá
1: Hoje foi
0: pra cá.
1: de Celta.
0: Foi de Celta hoje?
1: Porque daí não tem direção, a gente faz mais força e se
0: Vai se
1: esquenta.
0: esquentar, né? Não, ó. Motorista do Celta é motorista de verdade, viu? Eu bato cotovelo, não consigo fazer as marchas, bato no caroneiro, é pequenininho, né? Mas vamos, né? Mas vamos, vamos que vamos. Vamos que vamos. Buzina sem querer, várias vezes.
1: Não dá pra nem ver.
0: Várias vezes. Não, a buzina do Celta, tu piscou pra ela tá buzinando. Daí o povo acha que nós é simpático que tá buzinando pra todo mundo, ou então que nós é maluco. Não, é o Celta mesmo. O Celta se manda nosso Kinder Ovo, ele fica buzinando pra todo mundo, é desse jeito. Oi, Diana! Tudo bem? Um ótimo dia para nós, especial para ti. Obrigada, Adriana Eutovic, está com a gente. Beijo, bom dia. O Daniel mandou aqui, ó, a foto do quê? Tá lá funcionando, trabalhando, né? Daquele jeito, consertando o que é isso? Um Uno, uma nave, né? E dizer o seguinte, ó, só um chimarrãozinho para esquentar hoje, que não tem outra coisa.
2: Fala, Dina! Tudo
0: Falo!
2: certo?
0: Bom dia!
2: Tranquilo? Daniel Pereira por aqui.
0: Ah,
2: Me coloca no sorteio aí do
0: já
2: FG
0: está.
2: Salvados. E se possível, aí troca uma música aí para nós aí da RD Estética Automotiva, que tá ligado aí no momento. E pro alemão aí. Ah, pode ser qualquer uma, do
0: Corkelly?
2: Toca Mirosmar aí, do
0: Eita, lá.
2: Mirosmar.
0: Vamos
2: Valeu,
0: tocar um Mirosmar daqui a pouquinho,
2: abraço.
0: tá bom? Beijo! Mas quem tá com a gente por aqui? Oi, Dina! Quem que é? William, tá sintonizado com a gente também por aqui. Beijo, bom dia! Oi, Ju!
3: Bom dia, Dina, tudo bem? Quero participar do sorteio da FG Salvados. Toca aí uma Sola J para a gente curtir nesse dia frio. É a Jussiele Gonçalves.
0: Vou tocar daqui a pouquinho, tá bom? Vou colocando na sequência por aqui, ó. Vou colocando. Devagarinho a gente atende todo mundo. Quem tá com a gente por aqui? O César Sampaio. Oi, beijo, bom dia. Oi, Dina, aqui é quem? A Silvia dos Santos me coloca nesse sorteio. Já tá, querida, beijo, bom dia. Mas quem? A Tatiana Aparecida Barcelos de Faxinal do Irani também tá sintonizada com a gente. Beijo, bom dia. Mas quem? Oiê.
4: Bom dia, Dina, tudo certo? Eu sou Ivanete Koser. Gostaria de participar aí do sorteio do FG Salvados. Pode tocar a próxima música aí para mim.
0: Muito bem. Beijo, bom dia. Alô, Patrícia, também tá com a gente por aqui. Oi, Jô, tá na linha das Palmeiras Chavantina também com a gente. Beijoca. Cleomara, beijoca para você participando também por aqui.
5: Bom dia, Dina.
0: Bom
5: É Denise
0: dia.
5: Filippini. Quero participar do sorteio da FG Salvados.
0: Muito bem. Beijo, bom dia. Tem mais. Oi, Tati. Tatiane Gonçalves da Silva tá sintonizada com a gente. Ô, Dina, eu quero um aquecedor para me aquecer nesse frio. Aí, se eu ganhar esse vale, eu vou lá, já vou escolher um. Aí sim, hein? Cadê?
6: Bom dia, Dina.
0: Bom
6: Vai,
0: dia.
6: Xerê. Oh, meu pai tá de aniversário hoje,
0: Ah.
6: 24 anos, dia 23 de junho. Do que você botar uma música para ele, de feliz aniversário daí, e muitos anos de vida. E os irmãos dele também mandaram para ele tudo. Você da rádio, fique com Deus.
0: Muito bem, parabéns para ele então, parabéns a todos os aniversariantes no dia de hoje.

0: Momento do som, pra fechar mais uma de sucesso pra você, tem bloco comercial rapidinho. E tem tempo ainda de você mandar seu recado pra cá. Tá valendo aquele vale compras mais que especial da FG Salvados. Pra você ir lá e escolher aquilo que você quer. Não é top demais. Manda seu recado pra cá. 991237132. Muito bom dia. Bom dia, bom dia, bom dia pra você. Agora 11 horas 22 minutos. Muito bom dia pra você. 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

0: Bom dia. Eu tô muito bem, e você? Você tá bem? Não é que você não me mandou bom dia ainda, achando que talvez esteja acontecendo alguma coisa com você. É, talvez o frio tenha congelado seus dedos e você não mandou bom dia pra mim. Ai, ai, ai. Bora mandar aquele bom dia caprichado pra gente. Ô, Dina, aqui é o Edmar Feliciano de Bom Jesus sintonizado também. Beijo, bom dia. Mas quem tá com a gente por aqui? Oi, Dina, um ótimo dia pra nós. Beijoca pra Adri, que tá com a gente também por aqui. Aline Toffolo, oi, beijo, bom dia. Jennifer Murinelli também participando do sorteio. Leandro, Ana Maria Menegoto, beijoca pra vocês. Ó, tô aqui sintonizada nesse canhão de audiência. Beijoca pra Luciana Stefanello também por aqui. Só tá vindo emoji de dentinho batendo, né? Tá todo mundo carangá de frio hoje?
1: Bom dia, Dina. Tudo
0: bom
1: bem?
0: Dia.
1: Aqui é o Hércio Salvati, a Gilei do bairro Matinho. Aqui é bem pertinho mesmo buscar o prêmio, né, Dina? Gilei do bairro Matinho. Roda a musa, sua escuta. Estamos fazendo almoço e curtindo no momento. Enfim, um bom trabalho, amiga Dina.
0: Obrigada. Muito tchau, bem. Tchau. Beijoca.
2: Bom dia, Dina.
0: Bom Ana, dia.
2: Rafael Oliveira. Eu queria muito participar da promoção do FG Salvados. Tá com a música aí pra nós e do JM, Vida do Perfume aí. Se puder me atender, gosto muito de participar aí. Agora que consegui falar, porque tava congelada a minha voz.
0: Pronto, congelou a goela. Que achou? Daí tamo bem pego.
3: Bom dia, Dina, tudo
0: bom
3: bem?
0: Bom dia, tudo bem.
3: E esse frio, Dina, do
0: pois
3: céu.
0: Pois é, você viu, menina de Deus?
3: Viu, Dina? Ah. Eu quero participar do sorteio da FG Salvados.
0: Uhum.
3: Se for atendida, agradeço. E toca pra mim só pra ouvir aquela música Retrovisor, tá bom? Obrigada, Dina.
0: Um beijo pra você.
3: Deus abençoe.
0: Amém. Alô, Adriana, tá sintonizada com a gente. Ô, Dina, um abraço pra você. E toca uma moda boa pra esquentar, gente. Ó, ela me mandou foto do chimarrão lindo, tudo rosa, tudo decorado, espumoso. Aí sim, beijo, bom dia.
4: Bom dia, Dina. Tudo
0: bom
4: bem?
0: Dia.
4: Sou Célia de Moraes, do bairro Veneza. Gostaria de participar do sorteio da FG Salvados e ouvir qualquer música da sua escolha.
0: Posso escolher uma? Então tá bom, beijinho pra você, tá bom, minha linda? Bora de moda? Bora de som? Tô devendo Zezé de Camargo e Luciano, tô devendo Sola J, Vidro de Perfume. Isso que vocês estão me pedindo, bora ouvir uma por vez.

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1: 20 para o meio-dia.
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3: A Secretaria de Assistência Social está com inscrições abertas para o processo seletivo destinado ao preenchimento de vagas remanescentes do programa Pão da Vida para o ano de 2026. A iniciativa é voltada a adolescentes do município e busca promover oportunidades de desenvolvimento pessoal, social e educacional. As inscrições poderão ser realizadas entre os dias 29 de junho e 10 de julho, na sede do programa Pão da Vida, localizada no bairro João Winkler. O atendimento será das 8 às 11 e das 13 às 16:30. Para efetuar a inscrição, os adolescentes interessados e seus responsáveis legais deverão comparecer ao local para obter a relação dos documentos necessários e realizar o cadastro. Com informações para a programação, repórter Jocely Luiz.
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0: Seguinte, vou mandar um monte de beijo junto agora, depois eu toco uma moda e faço sorteio, combinado? O Polaquinho fez o quê? Foi lá e pegou uma carreta de lenha, disse que pode vir o frio. Agora, alô, Domingos, querido, buzina de novo. Tá, aí sim outra coisa, né? Ele tem buzina ar no bora dele. Não é pouca coisa, ele passa aqui todo dia, pertinho do meio-dia, dá aquela buzinada caprichada pra gente. Ó, o Polaquinho fez o quê? Foi lá e pegou uma carreta de lenha, disse que agora pode vir o frio, que pegou lenha de metro. Aí ele pega e deixa escorado numa cadeira e vai empurrando pra dentro conforme o fogo vai vindo, né? Deus do céu. Oi, Diana, quero participar do sorteio. Juarez Bilha tá com a gente no bairro Aparecida. Mas quem tá por aqui? Quem? A Fabiana do Carmo, beijo, bom dia. Oi, José, beijo, bom dia pra você, pra nossa querida Leila. De maravilhosa.
1: Bom dia.
0: Bom dia.
1: Para o sorteio da FZ Show.
0: Muito bem.
1: Bom dia.
0: Bom dia de novo.
1: Para o sorteio da FZ Salgados.
0: Tá bom.
1: Meu nome é Nandinho Gandolfo.
0: Ok. Obrigado. A Cecília Zonta tá com a gente também por aqui. Beijo, bom dia. Roseli de Bom Jesus. Oi, bom dia.
2: Bom dia, Dina.
0: Bom dia.
2: Me escuta, fazendo almoço. Me coloca no sorteio da FZ Salgados. É eu ainda.
0: A Juliana Bandeira também tá com a gente por aqui. Oi, bom dia.
3: Bom dia, Dina.
0: Bom
3: tudo
0: dia.
3: Bem?
0: Que chimarrão,
3: Dina,
0: lindo,
3: manda
0: menina.
3: Uma música aí pra nós, que tá no escuta do teu programa, fazendo almoço, tomando um chimarrão. E me coloca no sorteio aí da FG Salvatos.
0: Já tá no sorteio, beijo, boa sorte.
4: Meu nome é Norma Grande, gostaria de participar do sorteio da FG Salgado.
0: Muito bem.
5: Olá, bom dia, Dina.
0: Bom
5: aqui
0: dia.
5: É o Marcos da série da Dina, então ele passou. Então é hora do fogão além aqui, esse friozinho. Vê se toca pra nós aí, ó. A do Carlos Vermelho, hein? Muito obrigado.
0: Muito bem, bom dia.
6: Bom dia, Dina.
0: Oi, amor.
6: Em Água Santa, quero escutar a música da Ana Castela.
0: Meu Deus do céu, coisa mais linda. Me mandou foto dela toda encasacada, de touca, de luva, de bota. Aí não passa frio, né? Vera Lúcia, minha linda, beijoca pra você também. A Rosane Vargas tá com a gente. Mas quem? Bom dia, Diana Gaúcha, sempre por aqui. Alô, Ereci, minha linda, beijo, bom dia pra você. Bom dia também pra Roseli, que tá com a gente. Leuri Barbosa, oi, beijo, bom dia. Bom dia pra Silvana Faustino. Bom dia também pra Sheila da Silva, que tá com a gente por aqui. E agora, o que, que nós vamos fazer? Nós vamos tocar uma moda e aí eu vou fazer o sorteio. Combinado? Fechou? Ô, Dina, você não tocou Gustavo Lima ainda hoje. Tá bom, eu vou tocar. Qual que você quer que eu toque do Gustavo Lima, Leandro Fernandes? Qual?
7: Pode ser Cama e Coração.
0: Cama e Coração, meu Deus, que achou? Cama e Coração, essas horas? Aguenta ali.

Rita Lasqueira. Bora fazer o sorteio juntos? Eu, você e eu juntinhos? Bora que bora. Todas as mensagens aqui no nosso sorteador. Todas elas por aqui. Agora ele vai escolher alguém. Alguém que mandou mensagem pra cá, que mandou seu salve, que indicou aquela canção, que mandou aquele bom dia caprichado, vai ganhar um vale-compras da FG Salvados pra ir lá escolher aquilo que quer. 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Pois bem, tá aqui, nosso sorteador escolheu alguém. O telefone é o 99924-85 Momento FM, 99924-85 Momento FM. Deixa eu abrir aqui. Bom dia, Dina, eu amo ouvir as suas mensagens e eu quero participar do sorteio. A Cecília do bairro Veneza, nossa, simples e objetiva. Pois bem, você então, Cecília, foi quem faturou o presente na manhã de hoje. Só passar por aqui, retirar sua autorização e pronto, ir lá e gastar, se divertir com esse vale presente especial, esse vale compras da FG Salvados.

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1: Muito bom dia, agora 5, faltando para as 11, na força do restaurante Francescon, também da Agrotere, Máxima Express, e foi mais uma.
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1: Queridinhos do meu coração, deu pra minha bolinha. Faltando 2 minutos para o meio-dia, não é à toa. Tô aqui, ó, com o estômago roncando de fome. Tô deixando aquele meu beijo carregado de todo o meu carinho, agradecendo demais a audiência, a sintonia, a companhia. Deixando a minha última de hoje, já já tem plantão momento de notícias, tem sertanejão classe A e tem Leandro Fernandes chegando por aqui pra fazer companhia pra você nessa tarde bacana de terça-feira. Beijo no coração. Seguinte, ó, amanhã eu não venho. Inclusive, nessa próxima semana, quem vai fazer companhia pra você nas manhãs por aqui, o nosso querido amigo Mancha. Vai pegar férias, Gina? Não vou. Só preciso resolver umas coisas que são bem na parte da manhã e aí vou ficar devendo a minha companhia pra vocês e vou ficar doida de saudade. Beijo no coração e até!

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0: Olá, o Acaerte Notícias já está começando nesta terça-feira, 23 de junho de 2026. Eu sou a Marilis Pequeno e você acompanha agora os principais fatos de Santa Catarina. Vamos aos destaques.
1: Lucro dos bancos brasileiros bate recorde de 255 bilhões de reais em 2025, mesmo com juros altos.
2: Terça-feira de sol e frio intenso no estado. Temperaturas despencam e quarta-feira amanhece com risco de geada forte.
0: Companhia de Gás Catarinense atinge nível máximo em programa da Receita Federal, que avalia eficiência e organização tributária.
3: Prefeitura de Joinville reforça a proibição de fogos com estampido durante a Copa do Mundo.
4: Vacinação contra a dengue segue disponível para parte da população de Santa Catarina após suspensão de imunizante do Instituto Butantan. Proteção de adolescentes é feita com aplicação de vacina de laboratório japonês utilizada há 2 anos.
5: Deputado catarinense reclama da falta de andamento em sua proposta que elimina impostos para medicamentos e insumos à saúde. Gilson Marques diz que PEC é focada no direito fundamental à saúde previsto na Constituição.
6: Estado registrou 345 transplantes renais em 2025, o maior número dos últimos anos. Resultado é atribuído ao fortalecimento da política de doação de órgãos e ao alto índice de autorização familiar.
0: A informação conecta Santa Catarina de ponta a ponta. Está começando o Acaerte Notícias. A vacinação contra a dengue segue disponível para parte da população de Santa Catarina após a suspensão da aplicação de um imunizante desenvolvido pelo Instituto Butantan, por determinação do Ministério da Saúde. O repórter Cadu Reis nos traz os detalhes.
4: Olá, Marilis. Um abraço a você e aos ouvintes. A manutenção da aplicação de vacinas contra a dengue para a população da faixa etária entre 10 e 14 anos de idade em Santa Catarina ocorre porque o imunizante aplicado é outro. A solução utilizada há 2 anos para a proteção dos adolescentes no estado é a Kedenga, do laboratório japonês Takeda, que foi incorporada ao Programa Nacional de Imunizações. A Secretaria de Estado da Saúde orienta pais, mães e responsáveis para que verifiquem a situação vacinal dos filhos destas idades para iniciar ou completar a imunização contra a dengue se necessário. O diretor de Vigilância Epidemiológica do estado, João Fuch, explica.
7: Nós temos duas vacinas na estratégia de proteção contra a dengue. Uma que começou lá em 2024, do laboratório Takeda, né? Uma vacina chamada Kedenga. E uma vacina depois que foi aprovada pela Anvisa no final de 2025, do laboratório Butantan. Essa era uma vacinação ainda restrita, né? E que teve, então, uma suspensão temporária, já que foram identificados alguns eventos graves. Então, de fato, a vacinação do laboratório Butantan suspensa temporariamente, mas a do laboratório Takeda, focada em adolescentes de 10 a 14 anos de idade, continua normalmente disponível em todos os municípios catarinenses, uma vacina que é de 2 doses com intervalo de 90 dias, vacina que tem como principal objetivo reduzir gravidade, reduzir o impacto da doença, continuem vacinando para que de fato a gente proteja essa parcela da população.
0: Com o Mundial de Futebol em andamento, a Prefeitura de Joinville reforça a proibição da queima e soltura de fogos de artifício com estampido. A medida busca proteger pessoas sensíveis ao barulho, além de animais domésticos e silvestres. Fernando Gonçalves, da NDFM de Joinville, tem mais detalhes. Oi, Fernando.
8: Oi, Amarilis. E diante da realização da Copa do Mundo, entre os meses de junho e julho, a Prefeitura de Joinville está reforçando que a queima e a soltura de fogos de artifício e artefatos pirotécnicos com estampido são proibidos aqui no município. Por meio de uma lei complementar de número 685/2024 e em todo o estado de Santa Catarina, conforme a lei estadual de número 19.764/2026. O som produzido por esses artefatos gera efeitos danosos em pessoas com transtorno do espectro autista, idosos, crianças pequenas, indivíduos com sensibilidade auditiva, podendo causar crises sensoriais e de ansiedade, graves desconfortos e agravamento de quadros clínicos. Além disso, os animais domésticos, como cães e gatos, e os animais silvestres, também são afetados pelo barulho, que pode provocar medo, estresse, desorientação, levando a ferimentos, acidentes e fugas. Em Joinville, o descumprimento da legislação pode resultar em multas de 5 a 50 UPMs, interdição de atividades e outras penalidades administrativas. Eu volto com você ao estúdio.
0: Santa Catarina alcançou em 2025 o maior número de transplantes renais já registrado nos últimos anos. Foram 345 cirurgias realizadas, consolidando o estado como referência nacional em doação e transplante de órgãos. Os resultados refletem o trabalho desenvolvido ao longo de décadas pela Central Estadual de Transplantes e a solidariedade das famílias catarinenses. A reportagem é de Vanessa Carini.
6: Santa Catarina registrou em 2025 o maior número de transplantes renais dos últimos anos, com 345 procedimentos realizados, explica o coordenador da Central de Transplantes de Santa Catarina, Dr. Joel de Andrade.
9: Quando nós iniciamos a atividade há 20 anos atrás, nós tínhamos para cada transplante com doador falecido, um transplante com um doador vivo, ou seja, mais ou menos 50%. E a partir do momento em que as taxas de doação foram melhorando e foi aumentando a disponibilidade de doadores falecidos, os doadores vivos foram colocados como uma segunda opção. Ou seja, se um indivíduo tem um doador vivo, mas ele pode concorrer à lista de doador falecido, ele concorre à lista do doador falecido por um tempo, e se ele transplanta aquele doador vivo que ele tinha, ele não perde, ele fica como um backup para uma necessidade eventual de um segundo transplante, ou se demora muito chegar o doador falecido, pois a equipe pode usar. Então, basicamente, o que nós observamos nos últimos anos, na última década, notadamente, pois 3,88% dos transplantes de rim em Santa Catarina são feitos com doador vivo, uma das menores taxas do Brasil, reflexo, mais uma vez, do sucesso que nós temos com a obtenção de doadores falecidos, e esse sucesso a gente deve ao modelo de gestão e à solidariedade da população catarinense, que na maior parte das vezes tem concordado com a doação quando questionado.
0: A Companhia de Gás de Santa Catarina atingiu o índice de 99,5% de conformidade fiscal e conquistou a nota máxima no programa Receita Sintonia. Detalhes com a repórter Carol Denardi.
10: O selo da Secretaria Especial da Receita Federal confirma o rigor da companhia com os prazos legais e a transparência na gestão. Como pontua a coordenadora da reforma tributária na gerência contábil e tributária da SC Gás, Gabriela Gesser.
11: O programa Receita Sintonia, ele é uma iniciativa da Receita Federal que avalia, pontua e classifica as empresas com base na sua conformidade tributária. E a SC Gás conquistou recentemente a classificação A+, que é a nota máxima nesse programa. Isso significa que a empresa está cumprindo as suas obrigações tributárias de forma correta, organizada e dentro dos prazos legais. Essa conquista, né, ela mostra o cuidado que a SC Gás tem com transparência, a responsabilidade, a boa gestão dos seus processos, o compliance. É um reconhecimento do trabalho que vem sendo realizado diariamente pelas equipes da SC Gás.
10: Além do reconhecimento da boa governança, a nota máxima desburocratiza processos e prepara a distribuidora de gás para a transição nas regras de arrecadação do país.
11: Esse resultado também é muito importante nesse momento em que o país está passando por mudanças com a reforma tributária, porque estar bem organizado e em conformidade acaba ajudando a SC Gás a se preparar para esse novo cenário com mais segurança.
0: Daqui a pouco voltamos com Rita Sardi, direto de Brasília, que comenta uma proposta de emenda à Constituição que quer zerar impostos dos medicamentos. Eu volto já já.
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14: 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Os bancos brasileiros fecharam 2025 com um lucro recorde de R$255 bilhões, segundo os dados do Banco Central. O resultado veio justamente em um ano que a taxa Selic chegou a 15% ao ano, o maior patamar em quase 20 anos. O repórter Marco Aurélio Gomes explica esse resultado para a gente.
1: Então, Amarilis, foram vários fatores que contribuíram para esse resultado. Além dos juros elevados, os bancos ampliaram receitas com serviços financeiros, seguros, gestão de investimentos e mercado de capitais. Também reduziram custos com a digitalização e registraram uma queda gradual na inadimplência em relação aos anos anteriores. De acordo com o Banco Central, o crescimento dos lucros foi mais moderado em 2025 e a rentabilidade do setor permaneceu relativamente estável. Outro dado que chama a atenção é que em 2024, os quatro maiores bancos concentravam quase 60% do mercado de crédito do país. Segundo a Federação Brasileira de Bancos, é um erro dizer que os juros altos favorecem os bancos. A Selic elevada aumenta o custo de captação, reduz a oferta de crédito e pode elevar a inadimplência. Enquanto isso, os sindicatos destacam que o avanço da digitalização foi acompanhado pelo fechamento de mais de 31 mil postos de trabalho até abril deste ano e pela redução no número de agências bancárias em todo o Brasil.
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14: Uma proposta de emenda à Constituição quer zerar impostos dos medicamentos, mas parece que não há apoio para isso na Câmara dos Deputados.
5: Olá, Amarilis e ouvintes. Exatamente, Amarilis. O deputado federal catarinense Gilson Marques do Novo protocolou uma proposta de emenda à Constituição para garantir imunidade tributária total para medicamentos e insumos à saúde. A iniciativa visa zerar a alta carga de impostos que encarece os remédios no Brasil. A proposta altera o artigo 150 da Constituição Federal para proibir a cobrança de tributos sobre a comercialização de todos os medicamentos e insumos necessários para tratamentos de saúde. Gilson Marques justifica que a saúde não pode ser fonte de impostos e disse em um desabafo no plenário da Câmara que seu projeto dorme na gaveta da casa.
15: Espero que em outubro a gente renove boa parte de pessoas que pensam diferente e a gente facilite a vida aí de todo mundo que é doente, infelizmente.
5: Amarilis, atualmente, segundo o deputado, a carga tributária sobre medicamentos no Brasil está entre as mais altas do mundo, chegando entre 30 a 40% do preço final.
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14: Dani, o frio segue marcando presença em Santa Catarina neste início de inverno. E como fica o clima para esta terça-feira?
2: Nessa terça-feira, o tempo firma com sol em Santa Catarina, mas as temperaturas sofrem um declínio acentuado devido ao avanço de uma massa de ar polar. O dia até começa com sol entre nuvens, mas ao longo do período, a nebulosidade diminui e o céu limpa. As temperaturas máximas de hoje ficam perto dos 17 graus em Tubarão e São Francisco do Sul. Na Grande Florianópolis, em São José e em Blumenau, chega próximo dos 15 graus. Em Chapecó, a máxima é de apenas 10. E em Lages e Caçador, não passa dos 8 graus. Atenção, as temperaturas mínimas dessa terça ocorrem à noite. Na manhã de quarta-feira, há condições para geada ampla no estado, com risco de geada forte no meio oeste e Planalto Sul, onde as mínimas ficam abaixo de zero. No litoral, o dia começa abaixo dos 10 graus. E nas demais regiões, as mínimas variam entre 0 e 4 graus. Apesar do amanhecer gelado, com nevoeiros isolados, a quarta-feira será de sol e céu claro. E é na manhã de quinta-feira que devemos ter a geada mais intensa da semana. A partir de sexta, o frio perde força com a elevação gradual das temperaturas. Mesmo com frio, que não falte carinho, alegria e boas energias no seu dia. Até a próxima.
14: Chegamos ao fim desta edição do ACAERT Notícias. Obrigada pela sua companhia e pela confiança de todos os dias. Continue ligado na programação da sua emissora e siga bem informado. Um grande abraço para você e até amanhã.
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Muito bem, estamos chegando, hein? Meio dia 27, e aí, como é que você tá? Tudo certinho contigo? Bora pra mais uma tarde por aqui. Você em casa aí, tá almoçando? Ah, já almoçou? Tudo certinho por aí? Tudo tranquilo? Tava bom o almoço? Já fez a digestão? Ainda não? Tá almoçando agora? Então tá certo. Vambora, independente se você já almoçou, se você tá almoçando, se você vai almoçar, a gente tá chegando por aqui pra te fazer companhia. É isso mesmo, Leandro Fernandes por aqui na tarde. Muito prazer, satisfação imensa. Sempre está por aqui, animando a sua tarde. E claro, eu conto com a sua participação, conto com a sua indicação, eu conto com a sua parceria nesse início de tarde de terça-feira, 23 de junho de 2026. Por aqui, alegria, alto astral, energia positiva sempre. Que Deus Pai nos abençoe para mais uma tarde, mais um dia. Que seja abençoado, que seja alegre, mas e o melhor, que seja cheio de realizações e frutos e coisas boas, tá bom? Conto com a sua participação através do nosso WhatsApp. Fique à vontade, seja muito bem-vindo. Por aqui a gente começa mais ou menos assim, ó. É, a gente nasceu para cantar, para dançar, para ser feliz. Então, bora viver!

0: bem, tá aí o som de Chitãozinho Chororó. Nascemos pra cantar, fechando a primeira por aqui. Já já eu tô de volta.
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0: Agora 28, faltando para as 13 horas.
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0: Rio de Janeiro!
1: Obrigado, Rio de Janeiro!
0: Brasil! Brasil!
2: Parabéns, Brasil!
3: Menino!
0: Obrigado, obrigado.
2: O Brasil te ama, viu?
0: Ô, rapaz, o Brasil ama vocês, que é isso. Muito obrigado pela presença de vocês.
2: Valeu, gente!
1: Muito bem, tá aí o som de Zezé Camargo e Luciano, participação 1, Luan Santana, ou vice-versa, né? Inquilina de Violino. Agora 10, voltando para as 13 horas com a gente por aqui, Auto Certo Veículos. 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

Muito bem, estamos de volta. Faltando para as 13 horas. Bora lá, deixa eu ver quem está comigo por aqui. Boa tarde, Leandro, queridão. Um ótimo trabalho com a proteção divina. Beijinho, seu forte abraço caloroso com esse frio. Valeu, valeu, Vanusa. Beijo para você também. É, frio chegou, hein? Chegou com tudo. 8 graus na capital da Minhoca. Credos, tá frio pra barbaridade. Um frio para cada um, né? Paulo Sérgio também tá na sintonia com a gente lá em Bom Jesus, curtindo a programação. Aquele baita upa, meu amigo. Valeu pela sintonia, ele que acompanha a gente diariamente. Paulo Sérgio é uma figura, né? Onde é música? César Menotti, Fabiano.

0: E vamos mandar embora a saudade e a tristeza agora, porque aqui não, aqui é só alegria.
1: Muito bem, muito bom. É isso, sucesso. César Menotti, Fabiano e o Leilão.
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1: 13:01, uma ótima tarde para você.
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Sua na tarde de terça-feira, 23 de junho de 2026. Por aqui, Leandro Fernandes. Bora junto, né? Bora ser feliz, bora curtir a tarde de terça-feira. 991-237-132. WhatsApp liberado para sua indicação, para o seu pedido musical. Fique à vontade, seja muito bem-vindo. É sempre uma satisfação poder te atender por aqui, tá bom? WhatsApp liberadaço. Quero ver você interagindo comigo, participando, mandando recado, fazendo a festa Tendel na tarde. Combinado? Bora começando então, sem mais enrolação, com ele, Gustavo Lima.

0: Tá aí o som do Musical São Francisco na programação. Fechando a primeira sequência do Qual é a Sua, já já a gente volta. 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

Vamos de volta, 991-237-132. Participa aí, bora participar na tarde de terça-feira. 23 de junho de 2026, frio lá fora. E aqui dentro também, né? Não muda nada. Tá pouca diferença. Temperatura marcando 8 graus na capital do milho. Galera em casa, curtindo um fogão a lenha, comendo um pinhão, tomando um mate. Aí é bonito. E já outra parte da população trabalhando com as orelhas velhas geladas, rapaz. Um exemplo, não vou falar o nome. Vamos de música!

0: Muito bem, tá aí o som de Adson e Alana, Pedro, Paulo e Alex. 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
0: 13:30.
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4: Olá, ouvintes, o dólar comercial está cotado em R$5,15. A soja saca de 60 quilos em R$115. O feijão carioca 60 quilos em R$150. O feijão preto 60 quilos em R$125. O milho saca de 60 quilos em R$66,50. A arroba do boi em R$315. E o litro de leite vale hoje R$2,75. São os indicadores do momento. Com informações para a programação, repórter Jocely Luiz.
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0: Tem o sucesso bom demais da Nubia Azul, fechando tudo por aqui nessa sequência. 15 minutos faltando para as 14 horas.
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Muito bem, bora lá, estamos de volta, 12 minutos faltando aí para as 14 horas, a gente segue por aqui. Quem tá com a gente? Alô, Gelson Schmidt, tá sintonizado com a gente lá em Xaxim, curtindo a programação, um abraço, excelente tarde. Bora trazendo som, ele pediu Léo e Jean, vamos de João Bosco e Gabriel com Léo e Jean.

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0: Felipe Araújo e Panda.
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1: Agora 14 horas e 1 minuto, uma ótima tarde pra você.
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Opa, estamos de volta na tarde, agora 14 horas e 4 minutos, mais uma hora que se inicia a partir de agora. Vamos lá, né, pra cima. Terça-feira, 23 de junho de 2026. Eita, nós. Meio do ano já, né? Tá indo já. Mês de junho tá indo já de arrasta também, da reta final já. Meu Deus do céu. Daqui a pouquinho o pisco é Natal. 991237132. Participe aí. Tá chegando o Portal da Serra. Ó o perigo aí, ó.

0: Deixa assim.
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0: participação do Rogério Magrão. Ah, se eu não tivesse bloqueado, hein? Filha da mãe.
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0: Agora, 14 horas e 17 minutos, com a gente por aqui, a força da Esportiva. 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

0: Muito bem. Bora lá. Coisas que acontecem na vida, viu? Marque isso em sua agenda. Tô recebendo visita aqui nos estúdios. A Kelly também, a Cris. 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
0: Fechou então, valeu. Obrigada. Pela presença de vocês. Uma ótima tarde. Por aqui a gente dá sequência na programação trazendo Diego e Arnaldo, Zé Neto e Cristiano.
3: Ô, Rio Preto! Diego, Arnaldo, Zé Neto e Cristiano junto e misturado, hein?

0: 28, faltando para as 15 horas, informação no momento.
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2: Uma das principais ligações rodoviárias do meio-oeste catarinense voltou a receber investimentos após mais de duas décadas. Nesta semana, foi entregue a revitalização da SC-350 entre o entroncamento da BR-116 em Lebon Régis, passando por Caçador até a conexão com a BR-153. Somados os investimentos nos trechos rodoviários e urbano, o aporte estadual ultrapassa 100 milhões. O trecho revitalizado possui 111 quilômetros de extensão e recebeu aproximadamente 96 milhões em investimentos do governo de Santa Catarina. Além disso, os 13 quilômetros da SC-350 que atravessam a área urbana de Caçador também foram recuperados, com investimento adicional de 4,5 milhões. Com informações para a programação, repórter Jocely Luiz.
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0: Muito bem, agora 13, faltando para as 15 horas. Fechou mais uma sequência. UFM. 13, faltando para as 15. Com a gente por aqui, a Esportiva. 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

10, faltando para as 15 horas, estamos de volta por aqui na tarde. Vamos dando sequência na programação. Bora lá, 991237132, para você participar e interagir com a gente. Fica à vontade, seja muito bem-vindo. Tá chegando na Castela.

0: Aí o sucesso Bom Demais de Wesley e Conrado na programação. Um dia a mais, fechando mais uma hora por aqui.
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0: Uma excelente tarde para você, agora 15 horas. 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

0: Muito bem, bora lá, 15:03, última hora já do nosso Qual é a Sua na tarde, 991237132. Dê seu recado aí, participe com a gente, que a gente roda o som que você quer ouvir com toda a certeza do mundo. Pediu, rodou, né? Rapidinho. É assim que a gente vai levando até às 16 horas a programação da Momento FM. Prazer imenso, satisfação estar por aqui mais uma tarde com você, tá bom? Vamos de música. Gustavo Lima.
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7h19. 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

0: 29, faltando para as 16 horas, informação no momento.
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2: A redução de impostos e o equilíbrio fiscal são as principais prioridades apontadas pelos empresários da indústria brasileira para o próximo presidente da República. Segundo pesquisa divulgada pela Confederação Nacional da Indústria, o levantamento mostrou que 29% dos industriais defendem a redução da carga tributária e a consolidação da reforma tributária como medida mais urgente para os próximos anos. Já o equilíbrio fiscal e a melhoria da gestão pública aparecem em segundo lugar com 22% das respostas. A pesquisa também revela preocupação com os custos para produzir e investir no país. Para 45% dos empresários, a redução de impostos é a principal ação para melhorar o ambiente de negócios, enquanto 26% apontam a necessidade de juros menores e mais acesso ao crédito. Além disso, 72% acreditam que o corte de gastos públicos e a redução da dívida são fundamentais para permitir uma queda sustentável dos juros. Com informações para a programação, repórter Jocely Luiz.
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trazendo sonzeira por aqui. Deixa eu ver o que eu vou trazer pra você. Traz essa aqui, ó. Música boa demais do Luan Pereira e Luan Santana.

0: Essa comunicação falhou. Fechando qual é a sua, já já tem túnel do tempo na programação. 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
1: Agora 16 horas e 3 minutos.
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1: Bora pro play do nosso Toca Tudo 97, começando por aqui. Seja bem-vindo, seja bem-vinda a ZYU 536. Momento FM. um canhão de audiência.
5: Potência!
1: Simbora que o play agora tá dado, filho. Vamos nessa por aqui, a partir de agora tem Cris Júnior, tô chegando, hein?
6: Cris Júnior!
1: Chegando pra fazer o que eu amo na rádio que eu amo pra você, ouvinte, que é a razão principal do nosso trabalho, sempre com o coração transbordando de felicidade e poder estar aqui na sua companhia em mais uma edição do nosso Toca Tudo 97, um programa que é feito especialmente pra você e com você, é claro. 991-23-7132, tá liberado já pra você interagir com o Cris Júnior, mandar ver seu recadinho, pedir sua música, fazer sua indicação e concorrer a prêmios. É, hoje é vale presente lá da Cidade Boas Calçados e Confecções, mas você tem que responder pra mim qual é o pontinho rosa mais querido da cidade. Você já sabe onde tem bolsa, confecções masculinas, femininas, calçados de montão pra família inteirinha, e o pontinho rosa mais querido é Cidade Boas Calçados e Confecções. Cenzão, R$100 pra você comprar uma pantufa nova, pra você comprar um tênis novo, você vai escolher o produto que você quiser, uma bolsa nova, enfim, vai presentear alguém, vai segurar o vale pra você. Tá dado o recado e você capricha na mensagem. 991-23-7132. Tarde essa fria, gelada na capital do milho. Tem mais alguém aí com as canelinhas batendo de frio que nem eu, assim? Ah, com as pontas dos dedão congeladas. Meu Deus do céu. Parece que quando a gente não gosta do frio é aí que a gente sofre mais, né? É... 8 graus é a temperatura nessa tarde de terça-feira, 23 de junho. É um prazerzaço poder estar aqui junto com você. Aumenta o som, vem ser feliz na audiência, momento e ouvindo o Cris. Ó, tá tudo começando. E a primeirinha sou sempre o que escolho e hoje escolhi um tradição.

pra esquentar você nessa tarde fria de terça-feira. Ah, vamos se esquentar, vamos se esquentar. Música triste agora, daqui a pouco toca as musiquinhas choradeira aí. Agora vamos se aquecer. Vamos se aquecer. Toca tudo. Manda ver seu recadinho que tá rolando sorteio por aqui. A galera já chegou em peso participando. Bom trabalho pra galera do comércio, boas vendas, bons negócios. Pra você que tá aí na oficina trabalhando, galera dos lavacar, nos postos combustíveis, supermercados, onde quer que esteja, aquele abraço do gordinho falante, Cris Júnior. Seguimos juntinhos.

0: Ah, Crisjuba, não tem ninguém pra dançar comigo, Crisjuba. E lá precisa alguém pra você dançar, pra se esquentar, filho. Pega a cadeira, vassoura, quem tiver por perto aí, dá uns passinhos pro lado, passinho pro outro, já se esquenta. É, que nem diz o meu chefe, tá com frio, trabalho que se esquenta, né? Emoção o tempo todo é momento, agora 16 horas e 20 minutos. 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
1: 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Vou te dar um presente hoje, mas tem que responder para mim. Qual ponte rosa mais querida da cidade? 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R$100 eu vou dar de presente pra você. Manda ver sua participação aí. Não esquece, tem que responder pra mim, tá? Qual é a pontinho rosa mais querida da cidade?
9: Boa tarde, Cris. Tudo bem? Aqui é a Cíntia Feliciano. Gostei de participar do sorteio da Cia da Bolsa aí. E tenha uma ótima tarde, tudo de bom.
1: Valeu, Cíntia Feliciano. Quem mais? O Alessandro. Fala comigo, bebê.
10: Boa tarde, Cristiano. Tudo Boa bem? Tarde. Voltando da capital da Frecha aí, ó. Ó o movimento aí, ó. E escutando a Momento FM. Toca qualquer música, ofereço para todos os nossos amigos motoristas, clientes e amigos do Vai de Rota. Também quero participar do sorteio. 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Minha companhia inseparável.
1: Isso aí, Alessandro. Abraço pra você, pra toda a moçada aí do aplicativo de mobilidade Vai de Rota. Daqui uns dias vão estar aqui conversando comigo ao vivo, né? É, e logo, logo eu vou passar lá naquele local tomar um chimarrão agora, né, Alessandro? Tô sabendo que vocês estão de casa nova, né? Ô, coisa boa! Gelson Schmitz, como é que tá? Pedindo aí, Léo e Jean. Capricha pra nós, modão Léo e Jean. Deixa pra mim, meus amigos, Léo e Jean. Agora, o mês de agosto, vai ter o Boteco 4.0 do Léo e Jean, lá em Abelardo Luz. E eu já estou com uma mesa reservada pra fazer a festa com a galera lá. Carla Veiga participando também. Lembrando que quem mandar áudio tem chance em dobro de faturar esse vale compras de R$100.
11: Boa tarde, Cris. Toque a música aí pra mim, com Vanderlei Rodrigues, Na Hora do Adeus. Quero oferecer para todos que estão na escuta do programa, principalmente pro Cleito Feliciano e para todos nós do Quiosque de Evangelim que estão na escuta do programa. Quero participar do sorteio aí do Pontinho Rosa, tá? Se você é sorteado aí, vou comprar um tenizinho, né? Assistir o Vanderlei Rodrigues, lançar umas modas boas, né? Lá no Rama. E uma ótima semana pra você, tá? Agradeço por atendido, Analice Moreira do Soromeiro.
1: Valeu, Analice Moreira. Grande abraço pra você aí. Tudo de bom. Essa música aí é muito triste. Pra nós dois, já não resta mais nada. É, vamos tocar um Gino e Geno. Gino e Geno.

0: Tá aí, Guilherme e Santiago, mete essa boca na minha. É modão pra você curtir aqui na Momento FM. Toca tudo.
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0: Momento agora, 22 minutos, faltando para as 5 horas da tarde. Tá chegando Jocely Luiz, destacando a informação da hora.
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3: A proposta de emenda à Constituição que prevê o fim da escala 6x1 e reduz a jornada semanal de trabalho de 44 para 40 horas continua sem avançar no Senado. O presidente da Casa, Davi Alcolumbre, ainda não encaminhou o texto para a Comissão de Constituição e Justiça, o que deve manter a proposta parada durante essa semana, marcada por atividades semipresenciais. A expectativa é que a PEC complete um mês sem tramitação no próximo sábado, desde a aprovação pela Câmara dos Deputados. A proposta foi aprovada pelos deputados com ampla maioria, mas enfrenta resistência no Senado. Na semana passada, o senador Paulo Paim cobrou rapidez na análise da matéria, enquanto parlamentares da oposição apresentaram uma PEC alternativa que mantém a escala 6x1 e permite contratos por hora trabalhada. Com informações para a programação, o repórter Jocely Luiz.
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0: Tudo bem? Tudo frio? Tudo legal? Como é que você está? Me conta aí. Tá bem? Tudo certinho? Tá trabalhando? Um abraço pras minhas amigas secretárias do lar aí, né? Trabalhando, limpando, organizando, faxinando, mantendo a ordem. Sempre na audiência Momento FM também. Gelson Schmidt, já vou tocar o Leijan que o amigo pediu pra curtir e ouvir. 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
12: Fala, Cris Júnior. Grande Cris Júnior. Como é que tá, meu nobre amigo?
0: Tô bem, graças a Deus.
12: Aqui é o Maia do Bugansão.
0: Piazinho
12: do
0: Bugança.
12: Daquele jeitão, né? Toca pra nós, Pedro Soberano, quem ama perdoa, pode ser, irmão? Valeu, é nóis, bom trabalho.
0: Hoje vou na sua casa. Essa, Maia, essa, vou tocar ela na original aqui, rapaz. E você ama, perdoa. Fala, Braulino.
13: Boa tarde, Cris, beleza, tudo certo? Vamos que vamos. Estamos em Lajado Grande. E estamos retorno para a Xanxerê novamente. E estamos aí ouvindo a Momento FM. Secanhão de audiência, beleza? E se vamos que vamos, participar do sorteio, beleza? E toca para nós, eu... Vamos do trio para a dadura, Pio. Vamos lá. 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
0: O Brolino, ele vai mandando por etapas áudios, né? Isso aí, importante é participar, né, Brolino? A correria sempre. Um abraço a todos os motoristas, pessoal, realizando as entregas aí no centro da cidade, na região, ouvindo sempre a Momento FM. Léo e Jean, participação do João Bosco e Gabriel. Aquele chazinho de cama.

0: se você ama, perdoa. Se você ama, perdoa. A Bíblia tem que perdoar 70 vezes 7. Depende da situação, né? Depende da situação. Não vamos generalizar, né, Maia? Trio Parada Dura, pedido ouvinte na tarde, momento, toca tudo. Esquentando sua tarde com música boa e um show de prêmios aqui. 30 mil watts de potência. Bom finalzinho de tarde pra você que tá aí, né, se esquentando nesse sol gelado. 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
0: 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Cadê minha amiga Rosilei Raimundi? Cris Júnior, tô aqui, ó, faxinando e ouvindo o momento. Ah, não, faxinando, não, dançando. Tá dançando com a vassoura lá, ó. Eita, nós e o gatinho lá do lado só observando o movimento. Beleza, Rosilei Raimundi. É isso aí, tem que levar a vida de forma...

0: leve, alegre, contente, de coisa ruim, de notícia ruim, o mundo tá cheio já, né? Ou se tá. Então a gente tem que fazer a diferença, levando a vida com mais leveza, não deixando as obrigações de lado, jamais. É, mas levar de forma leve, cantando, se alegrando, pensamentos positivos nessa cabecinha sempre. E correr atrás dos objetivos. Alô?
1: Boa tarde, Cris. Lixadeira.
0: Ô, lixadeira.
1: Original por de carro.
0: Ah,
1: e aqui nós aqui sem ar quente dentro do caminhão. Como é que nós vamos fazer? Não tem jeito. Vamos fazer uns passinhos aí pra...
0: pra se esquentar?
1: Pra esquentar o peleco. Tá bom, um abraço aí. Manda um alô pra galera da rodagem. Indo aqui pra carregar aqui no Xanxerê, na Alfa Poderosa pra Chapecó. Aquele abraço, tudo de bom.
0: Ô, lixadeira, aquele abraço pra você, pra todos os heróis da estrada, nossos queridos e abençoados caminhoneiros. Um abraço do
2: Cris
0: Júnior pra vocês com muito carinho. Tá bom, lixadeira? Pois é, rapaz, aí não tem nenhum arzinho aqui no caminhão, lixadeira. Barbaridade. É, não tem muita opção então, né? Se agasalhar bem, lixadeira, se agasalhar bem. Andressa Gonçalves ligadinho, curtindo também, um abraço. Quem mais?
3: Boa tarde, meu amigo, é o Cleito Feliciano de Xinxerê. Queria participar do sorteio do Cia da Bolsa aí. E manda um abraço pra todo mundo que tá curtindo aí. Um abraço a todos aí. E uma música bem caprichada pra nós.
0: Uma bem caprichada do embaixador Gustavo Lima.

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0: Momento agora, 17:06.
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0: Vamos lá, Peter Scheuer, o sol tá brilhando, coisa mais linda, um dia incrível, incrível mesmo na capital do milho, né? Céu azul. Só um friozinho, 8 graus a temperatura. Conta pra gente como se comporta esse tempo para os próximos dias em Xanxerim, na região, Peter.
3: Boa tarde pra você, Cris. Boa tarde pra todos da Momento FM. É um finalzinho de tarde e noite e sobre a influência de uma massa de ar frio polar deve derrubar gradualmente a temperatura durante essas próximas horas. Essa noite aqui é queda livre. É uma queda brusca mesmo. Quem for sair de casa se agasalha porque tem previsão de geada já pra essa noite. Até o final da noite já vai ter alguns bairros aí da cidade com temperaturas próximas ou até beirando aí a casa de 0 grau ou até abaixo de 0. E tanto nesta quarta, quinta, sexta, formação de geada ampla durante as madrugadas e manhãs, com temperaturas mínimas em torno de 0 grau a menos 4 graus. A região de Ponto Serrada, Faxinal dos Guedes, Água Doce, Irani, deve ficar em torno dos 5, 6 abaixo de 0. É muito frio. Atenção aí com os moradores de rua, animais, plantas ornamentais, congelamento dos canos, encanamento, maquinária agrícola, gelo na pista. Vai estar bem frio. Não é o frio mais forte da história, tá, pessoal? Que tem muita fake news por aí. O ano passado teve 4 dessas massas de ar. Essa aqui é a primeira. E provável que no fim de semana volta a ter algumas pancadas por conta da atuação e manutenção de uma baixa pressão e o frio diminui. Volta a dar uma leve esquentada. Peter Scheuer, meteorologista com a previsão do tempo.
0: Valeu, Peter. Aquele abraço. Obrigado pelas informações. 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
3: 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Bora que bora, por aqui dá um sorteio. 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É? Tem um montão de ouvintes querendo garantir esse prêmio, só falta você me mandar um boa tarde. Manda boa tarde pra mim, que eu fico louco de feliz. Aliás, eu tô sempre feliz, sempre passei de poder estar na companhia do melhor ouvinte, que é você aí, no seu trabalho, na sua casa, descansando, trabalhando, e é momento no seu rádio bombando, né? Alô!
5: Fala, meu amigo Cris Júnior. Opa. Dominado, como é sempre. Que tá as coisas por aí?
3: Naquele dia.
5: Tamo aí na Belém, né, cara? Só na rodagem. Pô, me tira uma dúvida, tu quer mais chegado do Charles ali, da Austílio ali. Fiquei sabendo que ele tá com umas motocross pra vender ali.
3: Motocross?
5: Aquelas que ele faz trilha ali em cima daquela mate dele, tupetudo ali, aqueles morros ali dele, ali pra andar ali. É só moto e trilha, né? Não é querendo fazer rolo, mas foi o Luciano lá da Autop lá que me falou esse brinco, hein? Que ele tem umas motos e trilha pra vender ali. Fala comigo.
3: Ô, meu amigo Leandro, eu também, a minha pergunta é sempre a mesma quando eu vou lá tomar um chimarrão na oficina do Charles. Não que eu vá para reparar o chimarrão dele, né? Mas como a gente tem uma certa amizade, eu pergunto, mas pra que tanto desperdício de erva? A mesma quantidade que vai dentro da cuia é duas vezes mais pra fora da cuia, só pra fazer um mate véio topetudo. Segundo ele, é o mate véio topetudo. Né, Charles? É você mesmo, Charles, você? O mecânico mais cheiroso da cidade. Juliana Binotto Vieira, como é que você tá? Um abraço. Meu amigo Leuri Barbosa, tá com preguiça de mandar áudio hoje, Leuri Barbosa? Tá muito frio? Cris, eu tô com preguiça até de falar com esse frio, Cris. Leuri Barbosa, tá pedindo piscina do Cristian Rava hoje. Tá muito frio pra tocar piscina hoje. Né, Leuri Barbosa? Tá muito frio pra tocar piscina. Leandro Fernandes, fala comigo.
6: Boa tarde, Cris Júnior. Aqui é o Leandro Narciso Fernandes. Estamos trabalhando, nesse friozão, me descuidando e você no 12, né, momento.
3: Bem, o que faz?
6: Quero participar aí do sorteio da Cia da Bolsa aí. E ô, potência! Então, alguma música pra nós curtir, uma boa aí, amigo. Pode ser do João Mineiro Marciano aí. Uma boa aí, top, beleza? Oferecer pra todos os ouvintes da rádio aí, pra vocês aí. Obrigado por atendido.
3: Valeu, Leandrote. Fogou ontem, Leandro. Ontem era o dia que os pedreiros estavam descansando, né? Mas hoje já retomando as atividades, né, Leandro? Abraço, meu amigo, pra você, pra toda a moçada na construção civil. A Daia e o Marcão lá na Mecânica Pesada Três Irmãos também estão ouvindo a gente. Abraço pra toda a equipe aí, tá bom, Daia? Muito frio pra esses lados aí? Ai, ai, é só trabalhar que se esquenta, segundo o meu chefe da época. Uhum. Manda um abraço pro meu amigo Marcão, diz pra ele se agasalha bem, né? Umas 3 meias nos pés, uma touquinha nas orelhas.

0: Esse é o tal do Rogério Magrão, com a participação do Guilherme Santiago, depois das 5. O que achou do jogão Portugal hoje? 5-0 em cima do Bequistão. Temos jogo em andamento pela Copa do Mundo. Inglaterra e Uganda estão jogando nesse momento. 23 minutos de jogo já. Inglaterra 0 e Uganda 0 também, tá? Nenhum golzinho marcado até o momento. Hoje às 8 horas da noite tem Panamá enfrentando o time da Croácia. Às 11 horas da noite tem Colômbia enfrentando República do Congo às 11 horas da noite. E amanhã a seleção brasileira entra em campo, se Deus quiser, para trazer um bom resultado e mais uma vitória. É o que a gente deseja. Desejamos só o Hexa dessa vez, tá louco de bom, né? Ah, Marielle, pode se assentar, Marielle, que bom receber você por aqui. 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
0: Show! Aí pra você um bate-papo com a Marielle da Superlar Móveis e Eletros, agora 28 minutos faltando para as 18 horas.
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0: 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Meus amigos. Bom, mas esse Grejuna aí fala demais, né? Mas fiquem tranquilos que semana que vem vocês não vão ouvir mais a minha voz aqui na rádio, tá? Semana que vem, a partir de segunda-feira, eu vou dar o ar pros ouvidos de vocês. Não precisam se preocupar, tá bom? Então por isso que eu vou falar bastante essa semana. Eu vou falar bastante essa semana aí. Tá bom? Pode ser? Então tá bom. Manda ver seu recadinho também, concorra aí ao Vale Compras lá da Seda Boas Calçados e Confecções. Ah, tá aqui o áudio do rapazinho aí. Eu faço 1000 coisas ao mesmo tempo aqui. Não, exagerei. 1000 também é demais. Eu faço umas 3, né? Umas 3 coisas ao mesmo tempo consigo fazer. Quero mandar um abraço, meu amigo Ademar. Tá em alguma obra por aí o homem cavando buraco? É, cavando buraco, as mini escavadeiras lá, o homem. As mini caçamba. Rompendo entulhos e palanques e coisa arada. Né, Ademar? Um abraço pra ti, meu amigo. Alô?
8: Alô? amigo Cris Júnior.
0: Ô, meu amigo Jorge.
8: Boa tarde, boa tarde, boa tarde, Gordinho Volante.
0: Boa tarde. Ah, como é que você tá?
8: O que vocês estão de complô aí, você, o Leandro e o Luciano lá da Top Películas?
0: Tem nada a ver
8: aquele
0: com isso.
8: Aquele negro é cheiroso também, tia. É. Esse não parceiro, aquele piazão lá. Uma hora temos que tramar e tomar uma gelada, nós tudo junto aí, e levar um quisuco pro meu amigo Cris Júnior tomar, né?
0: Sem álcool, sem álcool.
8: Podia passar aí, Leandrão, pagar uma gelada hoje, né?
0: De novo, eu?
8: Falador, veja, peça pra tal mulher se ela deixa você vir tomar uma na oficina hoje.
0: O Leandro, entendi agora.
8: Manda um Zezé pra nós aí, Cris.
0: Toquei,
8: Leandro. Manda um abraço aí pra nós do Megane Contestile, meu amigo. Valeu! Tchau, obrigado!
0: já toquei o som do Zezé, meu amigo Charles. Daqui a pouquinho eu toco mais um, o sistema não deixa eu tocar uma atrás da outra ainda. É o Leandro, é coisa do Leandro, tá? É coisa do Leandro. Já vou livrando minha barra aqui pra não me arrumar confusão, tá bom? Escutou, Leandro? Viu só? Agora o Charles ficou bravo comigo agora.

0: Daniel. Compõindo os sucessos lá do sertanejo antigo, misturar com a versão mais no pagodinho também, né? Aliás, pagode não, samba. Samba e forró, dengo, fricote. 6 graus e a temperatura, viu? Ah, mas eu gosto do frio, então se divirta. Eu torcer que teu chuveiro não queime, tá? Eu gosto do frio, mas quando queima o chuveiro, você vai bestemar, tenho certeza disso.
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2: Santa Catarina intensificou as ações preventivas após a confirmação do fenômeno El Niño pela Administração Nacional Oceânica e Atmosférica dos Estados Unidos. Segundo a Secretaria de Estado da Proteção e Defesa Civil, o fenômeno tem potencial para aumentar volumes de chuvas no sul do Brasil, elevando os riscos de enchentes, enxurradas e deslizamentos. A ANOA estima 63% da probabilidade do El Niño atingir intensidade muito forte entre o fim de 2026 e o início de 2027. Diante do cenário, o governo de Santa Catarina reforçou o monitoramento meteorológico, mobilizou equipes e mantém em vigor o decreto de alerta climático por 180 dias. Entre as medidas adotadas estão o pré-posicionamento de recursos em áreas vulneráveis, a atualização dos planos de contingência dos municípios e a ampliação da estrutura do monitoramento. Com informações para a programação, repórter Jocely Luiz.
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0: Meu Deus, vamos lá. Nós teríamos que ter mais umas 2 horinhas de programa aqui, né? Não teria que nada, Cris. Não dê as ideias, não precisa. Tá bom assim. Já vamos fazendo o que dá nessas 3 horinhas, né, Ivan Barbosa?
8: Boa tarde, Cris. Aqui é Ivan Barbosa. Estamos trabalhando em ligadão na melhor. Eu quero participar aí do Cia da Bolsa aí, o pontinho rosa mais querido da cidade. E um bom fim de tarde a todos.
0: Isso aí, valeu, queridão, tudo de bom. Quem mais? Alô?
9: Boa tarde, Cris Júnior.
0: Boas tardes.
9: Tudo bem?
0: Tudo ótimo.
9: Aqui é a Tatiane Gonçalves da Silva, sempre na programação da Momento FM, a bem, rádio da família, a rádio isso do aí. Povão, né? Sempre na audiência a mil. Sempre curtindo aí a programação. Também quero participar aí do sorteio, Cris, do pontinho rosa mais lindo da cidade, Cia da Bolsa e Calçado. Vamos ver se ganhamos para comprar uma pantufa, né?
0: Tá
9: pra
0: precisando.
9: Deixar os pés bem quentinhos. Um abraço, Cris, bom trabalho.
0: Valeu, Tatiana Gonçalves. É, vai dar para comprar uma pantufa. Quem quiser comprar um tênis novo, vai dar, porque tem promoção de tênis a R$99,90 lá na Cia da Bolsa, Calçados e Confecções. Luciana Stefanello já respondeu para mim também. Ana Robete, tudo de bom, tá pedindo aí Rogério Magrão, a Neuza Bueno passando por aqui também, um abraço, Neuza. Alô?
10: Boa tarde, tudo bem? Muito frio aí.
0: Madê, me fala.
10: Meu nome é Tereza Alzira Piovesan, queria participar do sorteio da Cia das Bolsas, né? Eu moro aqui no bairro São Jorge. Um abraço pra vocês, tudo de bom.
0: Abraço, abraço pra você também, de tanto que eu não gosto do frio que eu tiro férias agora. O pessoal pergunta, tá, mas vai tirar férias no inverno? Mas pra me esquentar, né? Não precisa acordar cedo. Quero dormir até 15 pro meio-dia. Vou lá na casa da minha sogrinha. É, ficar lá bem de boa, bem sossegadinho.

quero dormir e fazer bico. De babar nos travesseiros. 6 graus a temperatura. O Nirley Batista, bairro Vila União, tá frio aí também, menina? Quem tá se esquentando? Ela, Neider Fabiano Menegoto, tá no bairro Colato aqui em Xanxerê, tá pedindo música argentina louca, fazendo a Ioline. Oi, Debão, hein? Ai, ai, eu não gosto de sopa, mas o Ioline eu gosto. A Ioline eu gosto. Não gosto daquelas sopas de aquelas sopa de arroz branco com água e sal. Isso aí eu não gosto. Uma sopinha da Ioline. Tomar uma tacinha de vinho assim, bem de leve, um queijinho raladinho por cima. É bom demais, né, Deide? Ela tá lá, apreciando as coisas boas do inverno.

0: Aí o som da banda universitária fechando mais moro do Toca Tudo. Já boa noite, escureceu, o sol já foi embora faz tempo. Boa noite, boa noite. Olá, oração da Ave Maria. 18:05.
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2: O Senhor é a força do seu povo, fortaleza e salvação do seu ungido. Salvai, Senhor, vosso povo, abençoai vossa herança e governais para sempre os vossos servos. Em nome do Pai, do Filho e do Espírito Santo. Amém. Olá, meu irmão e minha irmã. Hoje pedimos que o Senhor nos dê a bênção e nos conceda a graça de viver de maneira mais justa e fraterna. Rezemos. Senhor nosso Deus, dai-nos por toda a vida a graça de vos amar e temer, pois nunca cessais de conduzir os que firmais no vosso amor. Por Cristo nosso Senhor. Amém. O Senhor esteja convosco. Ele está no meio de nós. Evangelho de Jesus Cristo segundo Mateus. Glória a vós, Senhor. Não deveis dar aos cães o que é sagrado, nem jogar aos porcos vossas pérolas, senão eles as pisotearão com seus pés, e voltando-se contra vós, vos estraçalharão. Portanto, tudo aquilo que quiserdes que os homens vos façam, assim também fazei-os vós a eles. Com efeito, isto é a lei e os profetas. Entrai pela porta estreita, porque larga é a porta e espaçoso o caminho que leva à perdição, e muitos entram por ela. Mas quão estreita é a porta e quão apertado o caminho que leva à vida, e são poucos os que a entram. Palavra da salvação, glória a vós, Senhor. No Evangelho deste dia, encontramos a regra de ouro da Sagrada Escritura. Tudo quanto quereis que os outros vos façam, fazei também a eles. Nesta regra está o segredo para que todos possam viver de maneira justa e com a consciência tranquila. E ao final deste momento de oração, contando com a intercessão de Nossa Senhora, rezemos. Ave Maria, cheia de graça, o Senhor é convosco. Bendita sois vós entre as mulheres, e bendito é o fruto do vosso ventre, Jesus. Santa Maria, Mãe de Deus, rogai por nós, pecadores, agora e na hora de nossa morte. Amém. Que Deus vos abençoe, em nome do Pai, do Filho e do Espírito Santo. Amém.
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5: E aí, lindeza, tudo bem? Cris Júnior, tô aqui, ó. Tentando eu esquentar esse corpinho aqui, Matavá. 5 graus, a temperatura, uma ótima e abençoada noite de terça-feira pra você. 23 de junho de 2026. Um prazer imenso estar comunicando com você por aqui em mais uma edição do nosso Tocatu 97. É semana que vem, eu tô de férias, então vamos aproveitar essa semana com muito carinho. Vou contigo até sabadão às 5 da tarde, tá? É. Amanhã nós teremos o sorteio do Restaurante Sabores da Ana. 2 almoços ou 2 jantares. E amanhã no Sabores da Ana vai ter uma programação especial amanhã à noite. Crijuna, onde é que eu vou assistir o jogo e não passar frio, Crijuna? Amanhã você vai assistir a seleção brasileira, quer ir num lugarzinho diferente, pá, né? Aquele clima de futebol, né? Uma boa conversa, tomar uma tacinha de vinho, tomar uma cervejinha, comer uma sopinha. Amanhã um cardápio especial nos Sabores da Ana, tá? Amanhã todo mundo no convite, eu vou estar por lá, bem casada vai também, e nós vamos estar amanhã então nos Sabores da Ana para assistir o jogo da seleção brasileira e fazer o tendelo. Se Deus quiser, fazer um fervão. Cada gol vai ser um copo de suco. Bora então, todo mundo tá no convite. Pode vir no Restaurante Sabores da Ana, é um ambiente familiar e amanhã não será diferente. Um lugar bacana para você assistir o jogo da seleção brasileira. Um abraço pro meu amigo Paulo Rostro, tá aí o homem velho, que gosta do frio também, né? Dorme até meio-dia e vai embora. Clarice, boa noite para você também. Valeu, valeu, valeu. Obrigado pelo carinho. É, você é o combustível do nosso sucesso, tá? Galera na rodagem também, proteção divina, se cuidar, né? Redobrar atenção, todo mundo querendo chegar em casa em total segurança e você também. Então vai de boa, vai tranquilinho, vai ouvindo o momento, vai curtindo o Cris Júnior e eu vou contigo até as 19 horas. Larissa Machado participando do sorteio do Vale Compras da Cia da Bolsa. Seu Clemente, boa noite, seu Clemente. Fogãozinho a lenha trabalhando aí hoje também, seu Clemente. Faz parte, né? Importante não passar frio. Jussiele Gonçalves, um abraço, boa noite. Eliane Muskipe. Isso.
6: Tá bom.
5: Eliane, mais fácil, né, Eliane? Sobrenome difícil.
7: Meu nome é Norma Graine. Gostaria de participar do sorteio. A resposta é Cia das Bolsas. Estou fazendo bolacha. Teu lindo, Cris.
5: Que bom, né? Dona Norma, bolachinho, cafezinho. Vai muito bem, capaz que não. Ô, Jandira Cavazini, Gabriel, boa noite pra ti também, valeu. Alô, Felipe Ramos.
8: Fala, Cris, tudo certo? Felipe Ramos do bairro São Pedro. Meu pontinho rosa mais querido da cidade é o Cia da Bolsa. Grande abraço.
5: Acertou, garoto, tá concorrendo cenzão. R$100 vale compras.
9: Boa tarde, Cris. Boa tarde, equipe Momento.
5: Fala, seu Valdecir.
9: Sou Valdecir Luiz Bonavigo. Sempre ligadinho na Momento FM. Gostaria de participar do sorteio da Cia da Bolsa. Abraço e ótima noite a todos.
5: Um abraço, ótima noite. Deus abençoe você aí, ô meu amigo Valdecir Bonavigo. Ah, moda veia bagual. Tem alguém que já chegou em casa? Tá com o chimarrão pronto já? Sapecando um pinhão? Tomando um quentão? Sendo feliz de um montão? Então, ótima noite pra você.

0: Bora, gente, da louca aí, balanço latino, a Neider, o Fabiano Medegoto, ela que tá lá ao redor do fogão, a lenha, fazendo a Eoline, pelo jeito vai ser uma sopa também, né, Neider? Ou faz pra vender? Faz pra vender, é? Só pro consumo, Cris. Valeu, grande abraço. Deixa eu mandar um alôzinho especial pra equipe dos sabores da Ana, aqui. Ele sabe que eu gosto de mondongo e adivinha o que eu ganhei? Mondongo! Ah, tô felizão demais. Já garantiu o jantar da família hoje? Tá em casa, eu e a bem casada, hoje é mondongo no cardápio, ó. Valeu, Paulo, valeu, Ana. E amanhã tem, amanhã vai ter sopa, amanhã vai ter galeto frito, amanhã vai ter porção de salada. Amanhã vai ser um cardápio diferenciado amanhã à noite pra quem for assistir o jogo nos sabores da... Tá todo mundo convite. Ô, Jonathan Fernandes, reúna a galera e vem amanhã, rapaz. E amanhã, vamos lá assistir o jogo no Saborizado amanhã. Beleza, Jonathan? Mas radialista também tira férias, Cris. Eu é duas vezes por ano. Eu não posso reclamar da minha direção da rádio. Não posso me queixar do meu chefe, nem da minha coordenadora gerente aqui, porque ele sabe. Duas vezes por ano. Quer comprar briga comigo é me colocar a trabalhar o ano inteiro. Aí nós vamos brigar. Mas eu tenho uns chefes abençoados que eles concordam com a minha opinião também, que tem que tirar férias duas vezes por ano. 15 e 15 dias. E daí eu concilio com as férias da minha esposa e a gente aproveita, né? Porque não adianta sair de férias também, se às vezes um pode, o outro não pode, não faz nada, nenhum dos dois. Assim a gente já concilia, né? Dá pra dar uma passeada aí também. Né, Jonathan? É, alguns locutores não tiram férias, mas eu é duas por ano. Meio na força contrária, mas é duas vezes por ano. Vanusa Oliveira, em Medianeira, no Paranazão, também ouvindo e curtindo. Você viu só, Vanusa? O pessoal acha que a gente merece tirar férias. 15 dias pra dar uma descansada na voz um pouco. Nem é tanto pra descansar a voz, é mais pra dar um ar pros ouvidos de vocês aí, né? É, Vanusa Oliveira. Ô, Cris Júnior, tô te ouvindo. A Rosa. É, Rosa da cidade. É Jussara. Me ajuda aí, ô Jussara. Ah, o pontinho rosa da cidade é a Jussara. Agora tem... E a idade tá pegando também. Eu tenho que comprar um óculos novo. A Silvia dos Santos tá ligadinho vendo. Mandar um abraço lá, meu amigo César Sampaio. Compadre Salchista, Moto Mania. O Edmar Feliciano e Bom Jesus. Valeu, queridão. É, hoje é Amado Batista, acho que não vai dar tempo, tá bom, Edmar Feliciano? Mas vai a próxima de caroninha pro amigo curtir também. Franciele Canani, boa noite. 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
5: Ai, ai, ai. Eu às vezes fico aqui trabalhando e pensando, mas será que esse povo tá prestando atenção no que eu tô falando? Pois bem, graças a Deus eu tenho ouvintes que não só participam, mas interagem, estão prestando atenção em tudo que eu tô falando aqui, né? Em tudo que eu tô falando, né, meu amigo Cid? Não, o Cid me mandou até um áudio aqui, ó. É, ele diz que Deus me livre, um genro igual o Cris Júnior.
6: Tô te escutando aí, Cris.
5: Ah.
6: E assim, cara, eu tenho um genro, mas se eu tivesse um genro que nem você, que vai acordar 15 pro meio-dia, cara, eu queria deixar umas furquias de eucalipto pra você rachar às 8 da manhã pra você se esquentar. Um genro assim não dá, né?
5: Ô, Cid, aí tu não me ajuda também, né? Meu sogro é uma benção, rapaz. Ele orou tanto pra ter um genro que nem eu, assim, que ele agradece a Deus. Eu acordo, quando eu vou lá pro meu sogro, eu acordo, 15 meio-dia, a sogra já tá com a mesa prontinha, galeto frito, que ela sabe que eu gosto, ovo frito, feijão, é. E também o meu sogro já tá com a lenha picada, cortadinha, ao redor do fogão, a lenha pra mim não passar frio. Você acredita nesse? É, o sogro e a sogra que eu pedi pra Deus, homem. Demorou tanto, mas agora que eu encontrei, tu acha que é o mais homem do céu? Não, é brincadeira também, não é bem assim, não. Tem um monte de coisa pra me fazer lá, é, tem bastante coisa. Meu amigo Renatão também tá aqui me tirando uma, dizendo que, pô, como assim? Duas vezes por ano de férias, filho? Ô, meu amigo Renato, um abraço pra você e pra todos os motoristas aí do Vai Derrota, tchê. 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Colocar um fogãozinho ali na nossa sala nova ali, né, Renatão? Que daí eu compro uns quilos de pinhão e vou lá. Vai lá só pegar pinhão agora, nós temos um lugarzinho pra esquentar ali, né? Abraço, Renato, pra você, meu irmão. Quem mais aqui participando do sorteio?
7: Boa noite, querido Júnior. Silvana Faustina, aqui do bairro Monte Castelo. Queria participar do sorteio da Cia da Bolsa, o pontinho rosa da cidade. Momento FM, emoção o tempo todo.
5: Valeu, Silvana. Eu ia esperar chegar em casa pra mim comer esse mondongo aqui, mas eu vou comer agora. Eu vou dar umas garfiadas aqui nesse mondongo aqui, tá uma delícia. Meu Deus do céu, parabéns. Parabéns pra galera do Saborizando Temperadinho. Mondongo, o segredo é o tempero, né? Vocês sabem. Ai, que lindo comer, bucho, é bom demais. Comia a terra quando era criança e achava bom. Imagina comer mondongo agora. Dê a caixa d'água. Um abraço, meu amigo, tudo de bom pra você também.
8: Coitado do teu sogro, né, Cris Júnior? Boa tarde, primeiramente, pro amigo, né? Agora vai rachar umas lenhas pro velho lá. Agora vai pegar férias, né?
5: Rachar uma lenha, vamos rachar uma lenha. Pô, tem bastante lenha pra encortar lá, ó. Tem bastante, tem. O sogro agradece que levanta à tarde, nem toma café pra que não... É por aí mais ou menos, mano. Ele agradece que agora perto do meio-dia pra não dar prejuízo no café da manhã. Né, Franciele Canani? Cris Júnior, leia minha mensagem, é você. A Miriam Padilha, toca aí JM, feliz aniversário, pois hoje minha princesinha está completando 7 aninhos, queria dizer que eu amo muito ela, o nome dela é Isabelle. Ô Isabelle, tá de aniversário hoje, é? Parabéns, parabéns, Deus abençoe. Parabéns. Saúde, muitas felicidades, que o Papai do Céu continue abençoando você sempre. Receba o carinho da equipe, momento, mas principalmente da sua mãe, a Miriam Padilha. Tá bom, Isabelle?

0: pretinho colar.
1: Eu sou do Cleiton Borges, pedido ouvinte na audiência, toca tudo. Letícia tá em Xaxim, boa noite. Alô, meu querido amigo Polaquinho, tá lá nos lá de Quilombo. Tá frio por aí, Polaquinho? Aí é frio, né? Meio. Quilombo é frio, é frio. Também estamos agora com a temperatura marcando 5 graus nessa noite de terça-feira. Mas fica tranquilo que amanhã vai estar 0 grau, tá? De manhã cedo. Amanhã tá 0 grau, amanhã cedo. 20 minutos faltando para as 19 horas para você que está em busca de uma oportunidade de trabalho.
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3: Sim, sim, sim, seus lindos e bonitos. Hora do sorteio agora, já, vamos lá. 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Né, Gilson? Um abraço aí pra toda a turma, mais uma vez, aí a Guga, né? A Silvana, toda essa equipe incrível, um atendimento diferenciado. 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Delmir Base, boa noite pra mim também, participando do sorteio. Quem mais manda o áudio, fala aí.
4: Boa tarde, Cris, tudo bem?
3: Tudo ótimo.
4: É Zeli do Nossa Senhora de Lourdes.
3: Oi, Zeli.
4: Eu fiquei feliz de você falar que eu ia pegar férias.
3: É férias?
4: Eu achei que você estava deixando a gente.
3: Picando, né? A mula, né?
4: Não perca o seu programa.
3: É isso.
4: É, quero participar do sorteio da Cida Bolsa também.
3: Daqui só se vocês quiserem que eu vá embora mesmo, né? Porque senão, pretendo me aposentar aqui nessa rádio aqui. Pretendo me aposentar. Isso aí. Momento FM. Cleomara Copati, um abraço, valeu. Leandro Lopes, tá ligadinho, tá ouvindo e curtindo sempre. A Sandra também, valeu, Sandra. Ótima noite pra você, pro esposo Valmir. Tá lá o Valmir com a bolsa de água quente no meio dos pés lá, meu. É o jeito, né, Piazão? Cada um se protege desse frio como pode. Né, Juliano Bandeira, valeu. Falozinho especial, meu amigo Juarez, tá ligadão e ouvindo o momento. Audiência qualificada, um abraço pra Jula em Chavantina também, tá na sintonia junto com a gente aqui. Deixa eu aproveitar um intervalo aqui, tô com um bloco de comercial atrasado, aí eu já vou fazer o sorteio, tá? Vamos lá, deixa eu já fazer o sorteio. 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
3: 12 faltando para as 19 horas.
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3: Tá de boa, tá legal. Seja bem-vindo, seja bem-vinda ao Momento FM, a rádio mais alto astral do Brasil.
11: Brasil!
3: Deixa eu mandar um abraço com carinho pra ele. Cadê o Luizinho? Cadê o Luizinho do tio? Cadê o Luizinho do tio? Tá onde? Brasil. Luizinho! É, o Luizinho tá lá, o rapazinho se esquentando ao redor do fogão a lenha. Deixa eu mandar um abraço aí pro meu cunhado Marcos, pra minha cunhada Aline, o Matheus, lá em Campo Herê, ouvindo a Momento FM neste início de noite fria, gelada, de terça-feira. Semana que vem tô por aí, Marcão. Pra nós se esquentar ao redor desse fogão a lenha aí, ó, só pegar um pinhão e você preparar aquele mocotó. Rapaz do céu, depois de 40 anos quase nas costas, aí fui provar o tal do mocotó. Cunhado fez na casa dele, me convidou pra ir lá. Meu Deus de bom. Não sei se ele vai me convidar ainda, porque o que eu comi na última vez que estive lá. Apesar de que bom, né? O tal do mocotó. Coisa boa. Eu gosto das comidas meio exóticas aí, eu gosto. Eu tava falando, comia terra quando era criança, meu Deus do céu. Então agora essas coisas aí com temperinho vai muito bem, né? Buzina pra nós, hein, viu? Um abraço, então, aí o Marcos. É, vamos fazer o mocotó, né? Tomar um suco de... suquinho de uva. Tomar um camparizinho, tomar um vinhozinho. Lá tem as coisas, lá tem as coisas. O homem lá é diferenciado. Beleza, Marcos? Até a semana que vem. O Ataís Barbosa, ligadão, eu vi no Momento FM também, mandou um áudio aqui, vamos ouvir o áudio.
12: Boa noite, Cris Júnior. Você vai dar uma, pegar umas folgas aí, umas férias, uma volta logo, homem.

Da parte da comunicação, eu faço a parte comercial da rádio também. É, então a gente tem cliente para visitar, tem cliente para cuidar, tem que correr atrás do pão de cada dia. Muitos dias parado, máquina parada, não tem frete, né? O guincho parado não tem frete. Como é que é o ditado? Agora esqueci do ditado também, mas enfim, é isso aí. Barco parado não tem frete, é uma coisa assim. Juliana Binotto Vieira, parabéns, Juliana Binotto Vieira, você faturou aí, ó, R$100 em vale compras do Pontinho Rosa, mais querida cidade, Seda Bolsa, calçados e confecções, tá bom? Passar na rádio horário comercial para retirar a autorização e resgatar o seu prêmio lá na Seda Bolsa. Abraço mais uma vez aí o Gilson e toda a equipe pela parceria. Lindeza, tô indo nessa, vou pra casa me esquentar também, né? Lá em casa não tem fogão a lenha, o aquecedor que luta. Um cobertorzinho da orelha quentinha tem. Tchau, fique com Deus e até amanhã nessa mesma emissora, às 16h. Amanhã nós vamos fazer um fervo aqui, vamos fazer um pré-jogo aqui na programação da rádio. Depois vamos tu pro restaurante Sabores da Ana. Beijo do Cris, até amanhã, tchau!

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1: Que ajudam a construir um novo país. Direto dos estúdios da Empresa Brasil de Comunicação, em Brasília, vem aí a Voz do Brasil.
2: Em Brasília, 19 horas.
1: Está no ar a Voz do Brasil. As notícias do governo federal que movimentaram o país no dia de hoje.
3: Olá, boa noite.
2: Boa noite para você que nos acompanha em todo o país.
3: Terça-feira, 23 de junho de 2026.
2: Vamos ao destaque do dia: segurança pública.
3: Novo Banco Nacional de Celulares com restrição vai reunir informações sobre aparelhos roubados, furtados ou extraviados em todo o país.
2: Ao comprar um aparelho, o cidadão também vai poder consultar o cadastro para saber se existe alguma restrição.
3: E notificações serão enviadas para esses celulares que estiverem em uso, para que o comprador entregue voluntariamente.
2: Presidente Lula destaca que nova ferramenta vai ajudar a combater o crime.
4: Se você souber de onde você comprou, melhor ainda, porque a gente quer punir quem rouba, a gente quer punir quem vende, a gente quer punir o crime organizado.
3: E ainda, aparelhos de última geração para tratamento de câncer por radioterapia foram entregues hoje simultaneamente em São Paulo, Ceará e Mato Grosso pelo presidente Lula e o ministro da Saúde, Alexandre Padilha.
2: Equipamento é capaz de gerar raios-x precisos exatamente no local do tumor, sem causar maiores danos ao tecido saudável. Graziele Bezerra.
5: Durante o evento, Lula e Padilha assinaram ainda contrato que vai garantir a compra de 20 aparelhos.

0: aparelhos de ressonância magnética para 15 estados.
1: E a gente vai falar também dos impactos do programa de aquisição de alimentos sobre a vida de agricultores.
2: Estudo divulgado pelo Ministério do Desenvolvimento Social mostra aumento da renda e redução da dependência de programas assistenciais.
1: Hoje, na apresentação da Voz do Brasil, eu, Mariana Jungmann e Luciano Seixas.
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1: Que um bem de consumo, o aparelho celular concentra atualmente a identidade digital do cidadão.
2: Nele estão aplicativos bancários, documentos, senhas, meios de pagamento, autenticações eletrônicas e acesso a serviços públicos.
1: E a cadeia envolvida no roubo desses aparelhos aumenta a violência urbana e abastece o crime organizado.
2: Por isso, o governo lançou hoje a nova fase do Programa Nacional Celular Seguro, criando um banco de dados nacional para consulta sobre aparelhos roubados ou furtados.
1: Foi inaugurada nesta terça-feira uma nova etapa no enfrentamento ao roubo de celulares no Brasil. O presidente Lula assinou o decreto que institui o Banco Nacional de Celulares com restrição. Essa ferramenta reunirá informações sobre aparelhos roubados, furtados ou extraviados em todo o território nacional, como detalhou o secretário nacional de Segurança Pública, Chico Lucas.
3: Agora, qualquer policial do Brasil vai ver todos os registros, seja do Amapá, do Piauí, do Rio Grande do Sul, do Amazonas, todos vão ser vistos no mesmo sistema, porque nós vamos colocar o combate ao roubo e furto de celulares como prioridade da agenda nacional.
1: Por meio dessa integração, será possível identificar aparelhos com registro de roubo ou furto em utilização e encaminhar notificações aos usuários para devolução voluntária e regularização da situação junto às autoridades policiais. Desde 2020, já foram registrados cerca de 3 milhões de aparelhos aptos à recuperação. Com essa iniciativa, o governo passa a atuar diretamente sobre a cadeia econômica que sustenta esse tipo de crime, de acordo com o ministro da Justiça e Segurança Pública, Wellington Lima.
4: Não tem efeito apenas no que diz respeito ao celular. A violência urbana dos grandes centros, que é afetada com essa prática, que atemoriza tantos, vai ser modificada completamente na medida em que o programa ganha corpo e adesão. Toda a cadeia criminosa se modifica e esse incentivo diminui da prática do crime.
1: Em outra frente, os próprios cidadãos podem fazer sua parte por meio de uma ferramenta pública de consulta, que permite verificar se o aparelho possui restrição. O presidente Lula destacou a integração de bases públicas e privadas que viabilizou a medida e a importância de cada cidadão fazer a sua parte.
5: Vai ter a participação dos 27 governadores de estado, no governo federal, das agências reguladoras, das empresas de comunicação. Então, o que a gente está dizendo é que se você comprou um telefone sem saber que era roubado, mas comprou, você tem que procurar uma delegacia para entregar. Se você souber de onde você comprou, melhor ainda, porque a gente quer punir quem rouba, a gente quer punir quem vende, a gente quer punir o crime organizado.
1: Por meio do site ou do aplicativo do Programa Celular Seguro, o cidadão pode verificar a procedência de um telefone celular, tendo em mãos o número e-mail, um código de 15 dígitos que é como se fosse a identidade do celular. Esse número pode ser encontrado na caixa do aparelho, atrás da bateria ou discando. Asterisco Jogo da Velha 06 Jogo da Velha. Nesse último caso, o código aparecerá automaticamente. Reportagem Natália Kozlik. Novos equipamentos para o tratamento de câncer.
2: E aparelhos de ressonância para todas as regiões do país.
1: Investimentos de mais de 160 milhões de reais do Ministério da Saúde para ampliar o atendimento especializado no país.
2: O presidente Lula esteve hoje em São Paulo anunciando os investimentos.
0: O acelerador linear de alta tecnologia entregue ao Hospital Santa Marcelina, na zona leste de São Paulo, vai ampliar o tratamento de câncer na unidade. O equipamento é capaz de gerar raios-x precisos, exatamente no local do tumor, sem causar maiores danos no tecido saudável. O presidente Lula, que concluiu sessões de radioterapia este mês, destacou a alta tecnologia do equipamento.
5: A máquina que vocês vão fazer radioterapia aqui na Zona Leste é muito mais moderna do que aquela que eu faço em Brasília. E eu acabei de fazer 15 sessões de radioterapia. E nós não estamos fazendo favor. O que nós queremos é que, independentemente do lugar onde mora, independentemente da cor,
6: independentemente da religião. Todos têm direito a um tratamento igual, justo e de boa qualidade.
0: Também nesta terça-feira foram entregues aceleradores lineares em Fortaleza, Ceará, e em Sinop, no Mato Grosso. Em Sinop, que tem 500.000 de habitantes, a chegada do aparelho vai facilitar a vida de pacientes que percorriam até 1.800 quilômetros para receber atendimento em cidades como Cuiabá e Barretos. Já em Fortaleza, o acelerador linear vai para o Instituto do Câncer do Ceará, referência na região. A ampliação do cuidado aos pacientes com câncer é uma prioridade do programa Agora Tem Especialistas, que busca reduzir o tempo de espera por consultas, exames e cirurgias, incluindo os procedimentos radioterápicos. O ministro da Saúde, Alexandre Padilha, destacou as entregas dos aceleradores lineares em todo o país.
7: Nós estamos comprando nesses 3 anos 105 aparelhos, nenhum país do mundo está fazendo essa compra. Graças a essa expansão, todos os estados brasileiros têm agora um centro de radioterapia para cuidar da sua população. O último que faltava era o estado de Roraima, o equipamento já chegou lá, tratando a população inteira.
0: Durante o evento, Lula e Padilha assinaram ainda contrato que vai garantir a compra de 20 aparelhos de ressonância magnética para 15 estados. Os novos equipamentos contarão com investimento de R$111 milhões. Reportagem Graziele Bezerra.
8: Inaugurada hoje a primeira etapa das obras da nova Serra das Araras, na Via Dutra, no Rio de Janeiro.
2: O trecho de 4 quilômetros no sentido para São Paulo vai dar mais segurança viária e conforto para os motoristas e pedestres.
8: A inauguração contou com a presença do presidente Lula, que ressaltou a importância econômica do investimento para o estado.
9: Com investimento de R$1,5 bilhão, a nova Serra das Araras integra a modernização da Via Dutra. Com mais de 70% das obras executadas, o projeto deve aumentar a segurança e melhorar o fluxo de veículos. Nesta primeira etapa, foram liberados 4 quilômetros da pista de subida, no sentido São Paulo, com 4 faixas de rolamento e 8 novos viadutos. Segundo o ministro dos Transportes, Jorge Santoro, as obras resolvem um problema antigo da região.
10: Resolve um problema de uma rodovia que fica mais de 40 dias do ano fechada, se somar todas as interrupções que acontecem nela todos os dias, por acidentes. A ideia aqui é segurança, olhar as pessoas.
9: O trecho recebe cerca de 390 mil veículos por mês, sendo mais de 1/3 de carga. Segundo a ministra-chefe da Casa Civil, Miriam Belchior, os benefícios vão além da infraestrutura.
11: E a gente investe em infraestrutura que a gente chama econômica, mas também infraestrutura social. É aumentar esse tipo de investimento que melhora a economia brasileira e melhora a qualidade de vida das pessoas nas cidades.
9: O presidente Lula destacou os impactos da obra para o desenvolvimento econômico e a geração de empregos no estado.
5: Eu tenho certeza que o resultado dessa obra aqui vai significar mais desenvolvimento para o Rio de Janeiro, mais empresas para o Rio de Janeiro e mais emprego de qualidade para o Rio de Janeiro.
9: Ao todo, serão 16 quilômetros de extensão, 8 em cada sentido. A nova configuração contará com 4 faixas por direção, 24 viadutos, 2 rampas de escape, 3 passarelas, iluminação integral, monitoramento inteligente e cobertura 4G. Reportagem Luciana Colares de Holanda.
2: Um estudo divulgado pelo Ministério do Desenvolvimento e Assistência Social, Família e Combate à Fome apurou os resultados do Programa de Aquisição de Alimentos, o PAA, sobre a vida dos agricultores familiares.
8: E os números apontam aumento da renda de 30% de cerca de 30% na renda per capita das famílias.
2: E queda da permanência desses agricultores em programas de transferência de renda.
8: Agricultores familiares parceiros do Programa de Aquisição de Alimentos, o PAA, registraram aumento de até 30% na renda per capita.
1: Além disso, estes agricultores reduziram até 57% a probabilidade de permanência no Cadastro Único, porta de entrada de programas sociais. Atualmente, 75% dos agricultores participantes do PAA, na modalidade compra com doação simultânea, estão inscritos no CadÚnico. Os dados são de uma pesquisa realizada pela Universidade Federal do ABC e pelo Centro Brasileiro de Análise e Planejamento. Os resultados foram divulgados pelo Ministério do Desenvolvimento e Assistência Social, Família e Combate à Fome, que é gestor do PAA. O secretário de Avaliação, Gestão da Informação e Cadastro Único, Rafael Osório, falou sobre o PAA como ferramenta de emancipação econômica dos agricultores familiares.
12: Então, acessando o PAA, esse agricultor familiar que está no Cadastro Único, ele pode investir na sua produção, ele pode vir acessar outros programas, receber assistência técnica e, dessa forma, sair de uma forma definitiva do Cadastro Único e da necessidade de ter apoio de programas sociais.
1: A pesquisa mostra que os beneficiários na modalidade compra com doação simultânea tiveram aumento médio de R$ 50,00 na renda per capita. Isso equivale a um crescimento de 30%. Entre os participantes da modalidade PAA Leite, o aumento foi de R$ 32,00 por pessoa, um avanço de 19% na renda destes produtores. A secretária de Segurança Alimentar e Nutricional do MDS, Lilian Raal, destaca a importância do PAA para a garantia de comida na mesa dos brasileiros e para a economia.
13: Recurso público investido no programa de aquisição de alimentos retorna com muitos bons investimentos para a nossa sociedade, para cada pessoa que participa, mas também para a nossa sociedade como um todo, ao promover a venda de alimentos, comprando da agricultura familiar, principalmente agricultores do Cadastro Único, povos e comunidades tradicionais, povos indígenas, incluindo, abrindo a porta do mercado da comercialização para muita gente que vinha ficando para trás, ao mesmo tempo mostrando para os municípios a importância das compras públicas da agricultura familiar e de ações de segurança alimentar e nutricional.
1: O ministro do Desenvolvimento Social, Wellington Dias, elenca como meta para o PAA alcançar uma quantidade maior de pessoas, tanto os que produzem alimentos quanto os que precisam deles.
14: Mas é preciso uma jornada que possa alcançar maior escala e possa, a partir daí, colocar produtores e produtoras em condição de uma linha direto com o mercado. E, é claro, com isso, elevar a renda.
1: Em 2024, o PAA alcançou 3.334 municípios brasileiros. 84% deles relataram ampliação da busca ativa de agricultores familiares. 76% apontaram avanços na identificação de pessoas em situação de insegurança alimentar. 29% dos municípios realizaram levantamentos junto a povos e comunidades tradicionais, o que ampliou estratégias de inclusão desses públicos no PAA. 86% dos municípios consideram decisivo o suporte oferecido pelo governo federal para a execução do programa. Para acessar a pesquisa na íntegra e conhecer detalhes sobre o PAA, busque por gov.br/mds. Reportagem Érica Brás.
8: Pois é, e além de melhorar a vida dos agricultores familiares, o programa de aquisição de alimentos também ajuda a melhorar a qualidade da merenda consumida pelos estudantes de todo o país.
2: É que parte dos alimentos frescos comprados pelo PAA é destinada à alimentação escolar, que agora usa menos ultraprocessados.
8: E comida fresca, feita na hora, abre espaço também para a criatividade das merendeiras.
2: Hoje o governo do Brasil premiou as melhores receitas preparadas por essas profissionais.
15: Tem receita que vai muito além do sabor, tem afeto, cuidado e uma vontade enorme de ver os estudantes bem alimentados. Foi assim que 55 merendeiras de todo o Brasil conquistaram um lugar entre as melhores receitas da alimentação escolar do país. A Vânia Patrícia, de Boa Vista, em Roraima, apostou no frango flambado com creme de abóbora, prato cheio de sabor e memórias da culinária local.
16: Prato foi aprovado, pelas crianças gostaram e querendo, pedindo para repetir mais.
15: Já o Evandro dos Santos, de Francisco Beltrão, no Paraná, levou para a disputa um yakisoba vegano, receita de tradição e sabor.
17: Na composição dele, macarrão, os legumes, que os alunos não tinham tanta saída com os legumes e verdura. Então, veio essa inspiração, vamos fazer alguma coisa com nossos legumes, com a nossa agricultura familiar, que geralmente está com produtos orgânicos.
15: As receitas estão entre as vencedoras da terceira edição do concurso Melhores Receitas da Alimentação Escolar, realizado nesta terça-feira em Brasília. A iniciativa do Fundo Nacional de Desenvolvimento da Educação, o FNDE, valoriza o trabalho das merendeiras que todos os dias ajudam a levar uma alimentação saudável, equilibrada e de qualidade aos estudantes da rede pública. Fernanda Pacobaíba, presidente do FNDE, lembra que o Programa Nacional de Alimentação Escolar repassa anualmente cerca de 6 bilhões de reais para garantir mais de 50 milhões de refeições diárias. Em 2023, após anos sem reajuste, o FNDE elevou os valores para a compra de merenda. Também subiu de 30% para 45% a obrigatoriedade para a compra direta de alimentos da agricultura familiar e restringiu ultraprocessados nas escolas.
18: Cerca de 3 bilhões de reais do orçamento total do programa vão ser destinados à agricultura familiar. Mais oportunidades para pequenos produtores, mais alimentos frescos nas escolas e mais desenvolvimento nos municípios.
15: Com foco em alimentos mais saudáveis, o Programa Nacional de Alimentação Escolar quer mostrar com o prêmio que o principal ingrediente está todos os dias no prato servido aos estudantes. O carinho de quem sabe que alimentar também é uma forma de educar. Um exemplo para os profissionais que fazem toda a diferença na vida das crianças, disse a primeira-dama Janja Lula da Silva, embaixadora da Aliança Global contra a Fome e a Pobreza.
19: São pessoas que conhecem os estudantes, as estudantes que acolhem com um sorriso, que oferecem afeto e oferecem também uma refeição saudável e ajudam a construir um ambiente escolar mais humano e acolhedor.
15: Além do reconhecimento, cada merendeira vencedora recebe um prêmio de R$5 mil. As escolas representadas pelas receitas também recebem R$8 mil para investir em equipamentos e melhorar a estrutura das cozinhas escolares. Reportagem Pablo Mundim.
8: O Brasil anunciou hoje um pacote integrado de ações voltadas para a população em situação de rua durante a programação da Semana Nacional de Políticas sobre Drogas.
2: A iniciativa interministerial prevê recursos para a qualificação de cozinhas solidárias, ampliação do atendimento em saúde e inclusão social de pessoas em contexto de vulnerabilidade.
8: Durante o evento, a ministra dos Direitos Humanos e da Cidadania, Janine Mello, reforçou que o país precisa avançar nas ações integradas de assistência para garantir direitos à população de rua.
20: A agenda de população em situação de rua, ela não é a agenda de um ministério só. O que importa é que a gente tenha um governo federal todo unido em prol e em defesa da proteção dos direitos da população em situação de rua. Não é um espaço de disputa, é um espaço de construção, é um espaço de avanço.
2: O Ministério da Justiça e Segurança Pública anunciou o maior esforço orçamentário da história para ações voltadas à população de rua.
8: Os repasses vão ser destinados à criação de novos Centros de Acesso a Direitos e Inclusão Social, os CAIS, executados em parceria com a sociedade civil e universidades.
2: O secretário-executivo do Ministério da Justiça, Ademar Borges, detalhou a distribuição dos recursos.
21: Nós aplicamos 46 milhões para 263 centros POP, 27 milhões na implantação de 30 unidades CAIS. Nós também fizemos um investimento para a formação de mais de 5 mil profissionais de segurança pública, para que esses profissionais tenham acesso a uma cultura orientada pela proteção de direitos humanos, além de mais 70 milhões de investimento junto com o Ministério de Direitos Humanos para o programa Cidadania POP.
8: Já na área da saúde, vão ser investidos 120 milhões de reais anuais para as equipes do consultório na rua, o que deve garantir atendimento em todas as unidades da federação.
2: O pacote também engloba o Ministério do Trabalho e Emprego e o Ministério do Desenvolvimento e Assistência Social, com a implantação de novas cozinhas solidárias e a formação profissional.
8: Atenção contribuinte, a Receita Federal abriu hoje as consultas para o segundo lote de restituição do Imposto de Renda 2026.
2: Trata-se do maior lote de restituição da história do país. Ao todo, o governo federal vai injetar 11 bilhões de reais na economia.
8: O valor vai beneficiar mais de 9 milhões e 500 mil contribuintes em todo o Brasil.
2: Desse total, cerca de 8 milhões e 900 mil pessoas utilizaram a declaração pré-preenchida ou optaram por receber via Pix.
8: A restituição será paga na próxima terça-feira, dia 30 de junho.
2: Para consultar o segundo lote, basta acessar gov.br/Receita Federal ou utilizar o aplicativo do Imposto de Renda no seu celular.
8: Projetos culturais, de esporte, muitas das políticas públicas são patrocinadas por empresas estatais do governo do Brasil.
2: Esse contrato ou esses contratos são acompanhados de perto pela Secretaria de Comunicação Social da Presidência da República.
8: E para isso, a SECOM conta com uma plataforma que permite checar a implementação dos projetos patrocinados em todo o país.
3: É com o patrocínio que muitos projetos conseguem sair do papel. E quando esse patrocínio parte de empresas e órgãos públicos, regras devem ser seguidas para garantir, por exemplo, a transparência do processo. O acompanhamento da gestão desses recursos é feito pela Secretaria de Comunicação Social da Presidência da República, a SECOM, que agora ganhou uma plataforma mais moderna. Como explica Ana Luísa Fraga, diretora de patrocínios da SECOM.
4: O patrocínio hoje agrega muito à política pública. Então a gente está fazendo essa caminhada de melhorar a nossa ferramenta e transformar o patrocínio como política pública, agregando os dados que as estatais nos prestam de informação com relação ao que elas vão fazer.
3: 50 empresas parcial ou completamente controladas pelo governo federal ofertam patrocínios no país. Só em 2025 foram mais de 2.400 ações de patrocínio feitas por estatais. A secretária de Publicidade e Patrocínio da SECOM, Samantha Marchiori, afirma que a expectativa é que a nova ferramenta ajude a identificar onde os investimentos estão chegando e quais resultados estão sendo alcançados.
22: A gente avalia muito isso, se aquele projeto ele faz sentido para aquela região que está recebendo, seja um projeto de esporte, seja um projeto de cultura e, claro, se ele está dentro das condicionantes, né, que a própria governança dos órgãos passa.
3: A ferramenta incorpora recursos de monitoramento, avaliação de resultados e inteligência de dados para tornar a gestão mais transparente e eficiente, permitindo acompanhar em tempo real os impactos sociais, econômicos, culturais, esportivos, ambientais e territoriais dos investimentos. Reportagem Luana Karen.
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0: bilhão de reais investidos na retomada econômica de comunidades rurais na Bacia do Rio Doce.
1: A ação vai beneficiar comunidades rurais de 49 municípios de Minas Gerais e Espírito Santo atingidos pelo rompimento da barragem do Fundão.
0: O recurso é destinado ao fortalecimento da agricultura familiar, ao incentivo à produção de alimentos saudáveis e à regularização gratuita de propriedades rurais.
1: De acordo com o Ministério do Desenvolvimento Agrário e Agricultura Familiar, o foco também é em recuperar o solo da região e abrir novos mercados para os produtores locais.
0: O governo federal já havia repassado mais de 400 milhões de reais para a retomada das produções rurais.
1: E essas foram as notícias do governo do Brasil.
0: Uma realização da Secretaria de Comunicação Social da Presidência da República.
1: Em produção da empresa Brasil de Comunicação.
0: Fique agora com as notícias do Poder Judiciário e do Congresso Nacional. Boa noite.
1: Boa noite para você e até amanhã.
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4: STJ aprova regras para que juízes decidam sobre participação de crianças e adolescentes em conteúdos digitais.
5: TSE determina a remoção de publicações que associavam político e partido a organizações criminosas.
4: TST divulga levantamento sobre risco de endividamento por motoristas por aplicativo.
5: Boa noite, eu sou Marcela Luiza.
4: Eu sou Walter Lima.
5: Conselho Nacional de Justiça aprova regras para a atuação de crianças e adolescentes na produção de conteúdo para plataformas digitais.
4: A medida é uma consequência da entrada em vigor do chamado Estatuto da Criança e do Adolescente Digital em março deste ano. Marta Ferreira.
6: A norma estabeleceu que crianças e adolescentes precisam de autorização judicial em casos de exposição nas redes sociais, tanto em perfil próprio quanto em canais de adultos, e quais são os procedimentos a serem adotados pelos magistrados. Entre os pontos a serem analisados estão o grau de exposição, a carga horária semanal e a remuneração. A resolução define prazos para a validade dessas autorizações. Os alvarás terão duração máxima de 12 meses para crianças e de 18 meses para adolescentes, podendo ser alterados a qualquer momento por decisão judicial.
5: TSE determina a remoção de publicação que associa Flávio Bolsonaro a facções criminosas.
4: Em outra decisão, o tribunal já havia determinado remoção de publicação que associava o PT a organizações criminosas. Mariana Fabre.
7: A ministra Estela Aranha, do Tribunal Superior Eleitoral, determinou a remoção de vídeo e imagens veiculados por diversos perfis em redes sociais que associam o pré-candidato à presidência Flávio Bolsonaro à operação da Polícia Federal denominada Unha e Carne. Para a relatora, o conteúdo extrapola os limites da crítica política admissível e constrói uma narrativa sem indicação de dado concreto, investigação formal ou imputação jurídica. Em outra decisão liminar concedida pelo vice-presidente do TSE, ministro André Mendonça, foi determinada a remoção de vídeo publicado nas redes sociais que associava o Partido dos Trabalhadores ao financiamento de campanhas eleitorais por organizações criminosas. O ministro entendeu que a publicação extrapola os limites da crítica política ao atribuir suspeita ao partido sem demonstração mínima de veracidade. Em ambos os casos, as decisões liminares determinaram a remoção das publicações em até 24 horas, sob pena de multa diária. O plenário do TSE ainda vai analisar os casos.
5: Levantamento do Tribunal Superior do Trabalho aponta que motoristas por aplicativo têm risco maior de se endividarem.
4: O que influencia isso são os custos e riscos com a atividade, além das condições de trabalho. Rossini Gomes.
8: O levantamento concluiu que o motorista tem um custo mensal que gira em torno de R$ 5.600. Para superar esse valor e ter lucro, é preciso trabalhar por no mínimo 8 horas diárias durante 22 dias sob uma condição instável de trabalho. Como o modelo não garante previsão, folga remunerada nem assistência médica, as chances de endividamento aumentam. Segundo o estudo, é possível pegar dinheiro emprestado direto com as plataformas de transporte. E para pagar, os valores são descontados do pagamento recebido pelas corridas.
5: Pessoa relativamente incapaz pode ser sócia em holding familiar, que é um tipo de empresa criada para administrar o patrimônio de uma família, facilitando a gestão e o planejamento sucessório.
4: Essa decisão é do STJ. Fátima Uchoa.
9: Uma mulher curadora do esposo relativamente incapaz ajuizou ação para criar uma sociedade limitada do tipo holding familiar, tendo como sócios ela e o marido, casados em comunhão parcial de bens, cada um titular de 50% das cotas. As instâncias ordinárias julgaram a ação improcedente. No STJ, a terceira turma deu provimento ao recurso especial da mulher. Para a relatora ministra Nancy Andrighi, o incapaz não pode ser impedido de participar de sociedade, pois há previsão expressa no Código Civil que admite isso em contratos sociais.
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5: Uma boa noite.
4: E até amanhã.
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11: Eu sou Paula Groba.
12: E eu sou Humberto Pinheiro.
11: E estes são os destaques de hoje do Jornal do Senado, que começa agora.
12: Congresso vai analisar socorro de 8 bilhões para companhias aéreas.
11: Cota do Senado para vítimas de violência doméstica completa 10 anos e inspira lei federal.
12: Projetos e análise no Senado podem fortalecer combate ao crime organizado.
11: Boa noite.
12: Boa noite.
11: O Congresso vai analisar uma medida provisória que pretende evitar cortes de voos e o fechamento de rotas aéreas no país.
12: O texto prevê um aporte de 8 bilhões de reais para as empresas do setor afetadas pela alta do preço do querosene de aviação. Mais informações com a repórter Marcela Cunha.
13: Segundo o governo, o objetivo é amenizar os impactos da guerra no Oriente Médio sobre o setor, principalmente por causa da alta do querosene de aviação. As companhias aéreas alegam que tiveram uma elevação rápida dos custos, provocada pelo aumento de 70% no preço do combustível. O socorro financeiro busca dar fôlego às empresas para evitar cortes de voo e a descontinuidade de rotas, mas não significa redução automática no preço das passagens. Para o senador Marcos Rogério, do PL de Rondônia, a baixa concorrência no setor aéreo aumenta o risco de prejuízo aos passageiros.
14: Nós estamos vivendo no Brasil hoje quase que um monopólio do sistema de aviação nacional. Nós temos três companhias que se comunicam, que interagem e que têm parcerias, inclusive, econômicas, e há, inclusive, movimentos de fusão que torna esse ambiente ainda mais monopolizado.
13: Os créditos extraordinários não entram no cálculo da meta fiscal, mas aumentam o endividamento público. As empresas que acessarem a linha de crédito terão que devolver os recursos com juros. Segundo regulamentação do Conselho Monetário Nacional, a taxa será de 4% ao ano, com prazo de pagamento de até 5 anos. A medida provisória já está em vigor, mas ainda precisa ser aprovada pelo Congresso Nacional. O texto foi encaminhado à Comissão Mista de Orçamento e, se aprovado, ainda precisa passar pelos plenários da Câmara dos Deputados e do Senado. O prazo de deliberação vai até 31 de agosto.
11: E o presidente do Senado, Davi Alcolumbre, prorrogou por mais 60 dias a validade de 6 medidas provisórias. Entre elas está a que criou o novo Desenrola Brasil, programa do governo federal voltado à renegociação de dívidas. Pelo texto, pessoas com renda mensal de até R$ 8.105 podem refinanciar dívidas de até R$ 15.000 por banco. A proposta também traz regras específicas para beneficiar pequenas e microempresas, além de contemplar estudantes com débitos do FIES, o Fundo de Financiamento Estudantil.
12: As outras medidas prorrogadas são propostas propostas que destinam recursos para a renovação da frota de caminhões, ônibus e micro-ônibus, ampliam as garantias de acesso ao crédito, reforçam o fundo de garantia à exportação, subsidiam a importação de gás de cozinha para conter a alta dos preços e liberam 305 milhões de reais para ações emergenciais de proteção e defesa civil em diferentes regiões do país. A prorrogação garante que as regras continuem em vigor enquanto os textos são analisados por deputados e senadores. As medidas provisórias entram imediatamente em vigor, mas precisam ser analisadas pelo Congresso Nacional antes de perder a vigência.
11: Pichações e atos de vandalismo que danificam prédios, monumentos e outros bens públicos ou privados poderão receber punições mais severas.
12: Um projeto apresentado no Senado propõe o aumento das penas para esses crimes, com o objetivo de reforçar a proteção do patrimônio em todo o país. O repórter Pedro Pincer tem mais informações.
15: A atual legislação prevê detenção de 3 meses a 1 ano e multa para pichação. Pelo projeto, ficaria entre 2 a 5 anos, além da multa. Se o ato afetar monumento ou edificação tombada, a pena atual de 6 meses a 1 ano iria para 3 a 6 anos, mantendo a multa. Para o autor do projeto, senador Hermes Klan, do PL de Santa Catarina, a legislação praticada não tem sido suficiente para enfrentar um problema que afeta cidades de todo o país e gera custos significativos para a população.
16: O que está em discussão é o modelo de cidade que queremos deixar para as nossas próximas gerações. Queremos cidades limpas ou cidades degradadas? Queremos patrimônio preservado ou patrimônio vandalizado? Eu não tenho dúvida da resposta e acredito que a imensa maioria dos brasileiros também não.
15: Pelo projeto, quem financiar ou promover a pichação também passará a ser punido com prisão de 3 a 6 anos e multa. A proposta ainda prevê que os autores sejam obrigados a reparar os prejuízos causados.
11: E o Senado poderá retomar a análise de propostas voltadas ao combate ao crime organizado e a sua influência sobre agentes e estruturas do poder público.
12: São projetos que integravam o relatório final da CPI do crime organizado. A reportagem é de Alexandre Campos.
17: Uma das propostas do senador Alessandro Vieira, do MDB de Sergipe, prevê o monitoramento contínuo e aprofundado de relações econômico-financeiras de pessoas expostas politicamente, com o objetivo de combater a corrupção, a lavagem de dinheiro e outros ilícitos econômicos. Serão submetidos a esse regime detentores de mandatos eletivos nos poderes executivo e legislativo da União, ministros de Estado, integrantes de tribunais superiores, presidentes de partidos políticos, entre outras autoridades estaduais e municipais. O senador ainda propôs sindicâncias patrimoniais aleatórias de agentes públicos para detectar enriquecimento ilícito ou prevenir a prática de crimes.
18: São projetos importantes para que a gente possa avançar no combate ao crime organizado, especialmente na questão da lavagem de dinheiro e na recuperação de ativos. São caminhos importantes, a gente tem identificado isso desde o momento da tramitação do PL antifacção e também da CPI do crime organizado.
17: Para fortalecer o trabalho de comissões parlamentares de inquérito, o senador defende o prazo de 5 dias para que as autoridades policiais e judiciárias atendam à requisição do colegiado de compartilhamento de provas.
11: O Senado vai analisar um projeto aprovado pela Câmara que garante atestado ao trabalhador que precisa acompanhar filho doente. A proposta vale para responsáveis por crianças menores de 12 anos e prevê licença de até 14 dias quando não houver outra forma de conciliar o trabalho com o cuidado.
12: No Senado, um projeto semelhante já está em análise na Comissão de Assuntos Sociais. Repórter Henrique Nascimento.
19: O projeto aprovado na Câmara prevê que o atestado informe o período de repouso da criança e a necessidade de acompanhamento direto. Sempre que possível, o trabalho poderá ser cumprido por teletrabalho, compensação de jornada ou outra forma prevista em lei ou acordo coletivo, como explica a advogada trabalhista Elaine Human.
20: O projeto prevê emissão de atestado para acompanhante, ausência justificada no trabalho, proteção ao vínculo empregatício, mais segurança jurídica para as famílias, respeito ao direito da criança de receber cuidados.
19: No Senado, já está em discussão uma proposta semelhante do senador veneziano Vital do Rego, do MDB da Paraíba. O texto permite o abono de faltas de pais e mães que acompanham filhos com patologias graves ou hospitalizados. Quando a proposta passou pela Comissão de Direitos Humanos, o senador Flávio Arns, do PSB do Paraná, defendeu a medida.
0: Não é razoável esperar que o trabalhador continue a trabalhar normalmente caso tenha algum ente querido gravemente enfermo ou hospitalizado. Tal expectativa chega a ser desumana.
19: O projeto está agora na Comissão de Assuntos Sociais.
11: E o Senado celebra 10 anos de uma iniciativa que ajuda mulheres vítimas de violência doméstica a reconstruírem suas vidas por meio do trabalho.
12: Nos contratos de terceirizadas do Senado, 2% das vagas são reservadas para essas trabalhadoras. Repórter Patrícia Oliveira.
21: Desde 2016, contratos terceirizados com 50 ou mais vagas no Senado reservam 2% dos postos para mulheres em situação de vulnerabilidade causada por violência familiar. A seleção das candidatas é feita em parceria com a Secretaria da Mulher do Distrito Federal, que identifica e encaminha mulheres aptas a ocupar essas vagas. Atualmente, 44 trabalhadoras do Senado foram contratadas por meio da cota. A terceirizada Jaqueline Couto Alves é uma delas.
22: Eu passei até uma independência financeira e me livrei do ciclo de violência doméstica. É a libertação da mulher. E além de ser acolhida, tem a questão da proteção aqui dentro. E esse projeto que o Senado criou foi uma coisa maravilhosa.
21: Em 2023, a iniciativa do Senado inspirou a legislação federal, que passou a prever a reserva de 8% das vagas em contratos da administração pública para mulheres vítimas de violência doméstica.
12: Edição de Paula Groba e trabalhos técnicos de João Lira, o Jornal do Senado fica por aqui. Acompanhe agora as notícias da Câmara dos Deputados. Boa noite.
11: Boa noite e até amanhã.
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6: Câmara aprova incentivo à participação dos jovens em serviço voluntário.
23: Prevenção obrigatória da trombose em hospitais vai à sanção presidencial.
6: Deputados aprovam exigência de qualidade para registro de medicamento.
23: Boa noite. Câmara aprova regras mais rígidas para registro de medicamentos. A repórter Sofia Peçanha tem mais detalhes sobre a proposta, que já foi aprovada também no Senado e segue para a sanção presidencial.
24: A Comissão de Constituição e Justiça da Câmara dos Deputados aprovou o projeto que altera regras para o registro de medicamentos no país. O texto já foi aprovado pelo Senado e altera a Lei de Vigilância Sanitária sobre Produtos Farmacêuticos. A proposta altera a legislação para exigir que todo medicamento e insumo farmacêutico, nacional ou importado, comprove que foi produzido seguindo as regras das boas práticas de fabricação, que são um conjunto de normas que garantem padrões de qualidade, segurança e controle na produção de medicamentos, e são fiscalizadas pela Anvisa, a Agência Nacional de Vigilância Sanitária. Atualmente, no caso de medicamentos importados, prioriza-se principalmente a comprovação de que o medicamento já é registrado no país de origem. Com a mudança, o foco passa a ser a qualidade do processo de fabricação, tanto para produtos nacionais quanto estrangeiros. A relatora na Comissão de Constituição e Justiça, a deputada Laura Carneiro, do PSD do Rio de Janeiro, destacou que a medida reforça a segurança dos pacientes.
25: Seja esse produto nacional ou estrangeiro, para uso da população, ele tenha um certificado de boas práticas, o que é ótimo, porque a gente está tratando de medicamentos, portanto a gente está tratando de saúde, a gente está tratando de vida.
24: Segundo o parecer aprovado na Comissão de Saúde, a regra atual pode dificultar a entrada de novos medicamentos no mercado brasileiro, especialmente quando a produção ocorre em parceria com empresas no exterior. O relator na comissão, o deputado Júnior Mano, do PSB do Ceará, apesar de recomendar a aprovação da proposta, alertou para esse risco em seu parecer, lido pela deputada Adriana Ventura, do Novo de São Paulo.
26: Aliás, essa é uma barreira que pode impedir que produtos regulares e de efeito comprovado circulem no mercado nacional, prejudicando pacientes e a própria cadeia de comercialização.
24: O projeto pretende fortalecer o sistema de vigilância sanitária no Brasil, coordenado pela Anvisa, e busca garantir a qualidade dos medicamentos sem criar barreiras desnecessárias para o setor. Da Rádio Câmara de Brasília, Sofia Peçanha.
3: Saúde.
6: Os
1: deputados aprovaram a prevenção obrigatória à trombose em hospitais com internação. Depois de aprovado pelo Senado e pela Câmara, o texto aguarda sanção presidencial, como informa a repórter Daniele Lessa.
2: A Comissão de Constituição e Justiça da Câmara dos Deputados aprovou o projeto que torna obrigatória a adoção de medidas de prevenção ao tromboembolismo venoso em hospitais públicos e privados e em unidades de saúde com internação. Pelo projeto, hospitais deverão manter uma estrutura voltada à prevenção da doença. O tromboembolismo venoso acontece quando um coágulo se forma nas veias e se desloca, fazendo obstruções que podem causar a morte. O relator da proposta, deputado Hildo Rocha, do MDB do Maranhão, recomendou a aprovação do projeto com uma mudança de redação. Em vez de estabelecer a criação de uma comissão, como no texto aprovado pelo Senado, o projeto passa a usar o termo estrutura para dar mais flexibilidade às unidades de saúde. Segundo o relator, a proposta pode ajudar a reduzir complicações durante internações hospitalares, especialmente em tratamentos mais complexos.
4: Formar o protocolo para evitar esse tipo de doença, que é uma consequência de um tratamento. Todo tratamento que é feito nos grandes hospitais do Brasil, de combate ao câncer, ele já tem. Os nossos hospitais públicos não existe.
2: O projeto que obriga hospitais a adotarem medidas de prevenção ao tromboembolismo venoso já foi aprovado pelo Senado e Câmara. Da Rádio Câmara de Brasília, Daniele Lessa.
3: Direitos Humanos.
23: A Câmara dos Deputados aprovou uma proposta que incentiva a participação de jovens em serviço voluntário. A repórter Paula Bittar acompanhou a votação.
5: Uma proposta aprovada pela Câmara busca incentivar a participação de jovens em serviço voluntário voltado ao amparo de idosos, pessoas com deficiência e crianças. De acordo com o texto aprovado, os programas de amparo voltados para crianças e adolescentes, para moradores de rua, para idosos e pessoas com deficiência poderão contar com serviço voluntário de jovens entre 15 e 29 anos. Os jovens que precisarem terão acesso a um serviço de acolhimento durante o voluntariado, conforme regulamentação futura. Mas a participação em serviço voluntário não pode ser colocada como condição para esse acolhimento. A relatora na Comissão de Constituição e Justiça, deputada Laura Carneiro, do PSD do Rio de Janeiro, comentou a importância da proposta.
25: É uma tentativa de unir jovens com pessoas idosas e com pessoas com deficiência. Então, esse jovem, né, que está no serviço voluntário, vai ser habilitado para trabalhar nos abrigos, enfim, nas áreas de recebimento, que são de acolhimento, tanto de pessoas com deficiência como de idosos.
5: O projeto, que busca incentivar a participação de jovens em serviço voluntário voltado ao amparo de idosos, pessoas com deficiência e crianças, vai ser analisado agora pelo Senado. Da Rádio Câmara de Brasília, Paula Bittar.
3: Educação.
1: Avança na Câmara projeto que garante o uso gratuito de espaços das universidades por estudantes e funcionários. A repórter Júlia Lopes tem mais informações sobre a proposta.
7: A Comissão de Educação da Câmara dos Deputados aprovou o projeto de origem do Senado que autoriza universidades federais a cederem espaços de forma gratuita para associações de estudantes, professores e servidores. Atualmente, a legislação proíbe instituições federais de ensino de doar ou ceder imóveis gratuitamente, independente da finalidade. A proposta altera essa regra ao reconhecer que essas entidades fazem parte da própria comunidade universitária e contribuem para a missão acadêmica, o debate interno e o desenvolvimento institucional. A relatora do projeto, deputada Dandara, do PT de Minas Gerais, explica que hoje esses grupos precisam pagar taxas para utilizar os espaços das universidades, mesmo quando se reúnem para atividades internas. Segundo ela, o projeto vem justamente para garantir esse uso sem custos.
8: A de garantir a cessão de espaços da universidade à sua comunidade acadêmica, ou seja, professores, estudantes, técnicos, sem ter que cobrar uma contrapartida de volta. Porque, infelizmente, alguns regramentos exigiam pagamento de taxas. Então, você imagina os estudantes tendo que fazer uma reunião do conselho do curso, a convocar uma assembleia com todo o custo e ter que pagar para usar aquele espaço que é da universidade.
7: A deputada também destacou que a Constituição Federal assegura a autonomia universitária. Por isso, algumas universidades já resolveram essa questão internamente, por meio de decisões dos conselhos superiores, enquanto outras ainda enfrentam dificuldades para avançar nesse tema. O texto, que trata da disponibilização gratuita dos espaços das universidades para suas entidades, já foi aprovado pelo Senado e segue agora para análise na Comissão de Constituição e Justiça da Câmara. Da Rádio Câmara de Brasília, Júlia Lopes.
3: Votação.
23: Deputados podem votar proposta que exclui construção e reforma de escolas do limite legal de gastos orçamentários. O repórter Antônio Vital tem as informações.
9: Ganhou o regime de urgência e pode ser votado a qualquer momento no plenário da Câmara, projeto que tira dos limites de gastos do arcabouço fiscal os recursos destinados ao programa do MEC responsável pela construção e reformas de escolas de educação básica. O projeto apresentado pela comissão especial que analisou o Plano Nacional de Educação exclui esses gastos dos cálculos do resultado final, que é a diferença entre as despesas e as receitas do setor público. De acordo com a deputada Tabata Amaral, do PSB de São Paulo, que presidiu a comissão especial e assina o projeto, os recursos do Programa Nacional de Infraestrutura Escolar virão dos royalties de petróleo e gás. A justificativa apresentada para excluir esse total dos limites do arcabouço fiscal decorre da necessidade de ampliar os investimentos nas escolas. Para a presidente da comissão especial, isso vai ajudar a alcançar as metas previstas no Plano Nacional de Educação para os próximos 10 anos. Com regime de urgência, o projeto pode ser votado diretamente no plenário da Câmara, sem passar pela análise das comissões permanentes da Casa. A urgência foi aprovada de maneira simbólica, mas foi criticada por deputados da oposição. Para o deputado Bibo Nunes, do PL do Rio Grande do Sul, a proposta desrespeita os limites dos gastos públicos.
10: O PL orienta não, porque existe aí um aumento velado, indireto, para estourar o teto de gastos públicos. E nós somos contra estourar o teto de gastos públicos. Precisamos colocar ordem, disciplina e respeito aos gastos públicos.
9: Já o relator do projeto, o deputado Moses Rodrigues, do União do Ceará, disse que a exclusão dos gastos do arcabouço vai permitir investimentos de 280 bilhões de reais nas instalações físicas das escolas da educação básica. Segundo ele, 15% do total serão investidos na melhoria das universidades e institutos federais.
13: Nós estamos garantindo 280 bilhões de reais para a educação brasileira nos próximos 10 anos, para que nós possamos garantir que todas as metas do Plano Nacional sejam atingidas. Nós encontramos esse recurso dentro dos recursos extraordinários do pré-sal e aí todo o excedente do pré-sal nos próximos 10 anos, ele seria colocado fora do arcabouço fiscal, viriam a atender toda a demanda de infraestrutura escolar no Brasil.
9: Ainda não há data para votação no plenário da Câmara do projeto que tira dos limites de gastos do arcabouço fiscal os recursos destinados à construção e reformas de escolas públicas. Da Rádio Câmara de Brasília, Antônio Vital.
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3: Transportes.
1: Os deputados analisam proposta que pode aumentar a punição contra a perturbação do sossego com níveis de ruído de caixas de som, carros e motos. O repórter José Carlos Oliveira tem as informações.
0: O deputado Hugo Leal, do PSD do Rio de Janeiro, apresentou projeto de lei para agravar as sanções contra quem perturba o sossego alheio por meio de barulhos estridentes, como o uso de caixas de som com volume elevado ou a descarga aberta de carros e motos. A proposta altera a lei de contravenções penais e o Código de Trânsito Brasileiro. Hugo Leal apelidou o texto de Lei do Sossego.
15: Estamos ampliando essa punição, inclusive saindo a multa de R$ 1.000 até R$ 500 mil, para aqueles casos, por exemplo, eventos não autorizados. No CTB, para som, também carros com som, e para descargas, aqueles aí, as famosas motocicletas que tiram o miolo e fica aquele barulho ensurdecedor. Então nós estamos também ampliando a multa, a suspensão da carteira, né, da carteira de habilitação.
0: Segundo Hugo Leal, dados da Organização Mundial de Saúde mostram que níveis de ruído acima de 50 decibéis podem causar efeitos físicos, como dores de cabeça e irritabilidade, e também emocionais, como ansiedade e depressão. A intenção da proposta de lei do sossego é prevenir esses danos à população.
15: Na realidade, tem a ver com perturbação do sossego lato sensu, ou seja, no seu sentido mais amplo, né? Que há uma coisa que mais incomode e que mais afeta a saúde mental das pessoas é você estar no seu descanso ou estar no seu trabalho e ter um som alto, ter um veículo ou uma motocicleta, né? Quem nunca foi cortado dentro da sua fala, dentro da sua casa, com barulho, aquele barulho estridente. Então, nós propusemos aqui um PL do sossego, ou seja, da perturbação do sossego.
0: A proposta ainda está em fase inicial de análise na Câmara e vai passar pelas comissões de Viação e Transporte, de Constituição e Justiça, antes da votação final no plenário. Da Rádio Câmara de Brasília, José Carlos Oliveira.
3: Agricultura.
23: Avança na Câmara projeto que proíbe conversão de leite em pó importado para a forma líquida pela indústria de alimentos. A repórter Maria Neves explica por que a medida foi proposta.
2: A Comissão de Agricultura da Câmara dos Deputados aprovou o projeto que proíbe a conversão de leite em pó e outros derivados importados para a forma líquida para uso em indústrias, laticínios ou qualquer outra empresa alimentícia. Atualmente, segundo o autor, deputado Zé Silva, do União de Minas Gerais, a indústria alimentícia utiliza leite em pó reconvertido na elaboração de produtos como queijos, iogurtes, leite condensado e creme de leite. Como o leite em pó importado é mais barato, de acordo com o parlamentar, essa prática traz prejuízos para os produtores nacionais. Segundo Zé Silva, os pecuaristas brasileiros estão vendendo o leite a um preço menor que o custo de produção. Produzir um litro de leite, de acordo com ele, custa R$ 2,00 e o produto estaria sendo vendido a R$ 1,50.
16: Ao proibir o consumo e a reconstituição de leite, seus derivados, soro, por exemplo, em pó, de origem importada, nós vamos forçar os laticínios, forçar as indústrias a comprar o leite brasileiro. Esse leite brasileiro, ele tem melhor qualidade e vai garantir também ao consumidor um produto de melhor qualidade e também de preço mais baixo. O consumidor brasileiro, ele tem o Brasil entre os 5 maiores produtores de leite do mundo. O mundo inteiro protege os seus produtores e nós precisamos fazer essa mobilização no Brasil. Afinal de contas, é 1.100.000 produtores, 5 milhões de pessoas que estão trabalhando.
2: Zé Silva explica que no ano passado o Paraná adotou uma lei semelhante, que proíbe a conversão para a forma líquida do leite em pó importado para uso industrial. De acordo com o relator do texto, deputado Welter, do PT do Paraná, a medida já apresenta resultados.

0: De Brasília, Maria Neves.
1: Relações Exteriores.
2: O plenário da Câmara ratifica acordo internacional sobre compra, venda e manutenção de aeronaves civis e seus componentes. A repórter Daniele Lessa acompanhou a votação e tem os detalhes.
3: A Câmara dos Deputados aprovou o projeto para ratificar a adesão do Brasil a acordo internacional da Organização Mundial do Comércio sobre o comércio de aeronaves civis. O projeto foi enviado ao Congresso pelo Poder Executivo, que defendeu a adesão ao acordo como algo positivo para atrair investimentos na indústria nacional de aviação civil. Com a aprovação, o Brasil passa a integrar um conjunto de regras internacionais que tratam da compra, venda e circulação de aeronaves civis e seus componentes, incluindo serviços de manutenção e reparo. Esse acordo está em vigor desde 1980 e conta hoje com 33 membros, incluindo Estados Unidos, União Europeia e Japão. Entre os principais pontos, o acordo prevê a eliminação de tarifas de importação para aeronaves civis e diversos itens do setor, como turbinas, simuladores de voo e equipamentos de bordo. Também estabelece diretrizes para reduzir barreiras comerciais e garantir condições mais previsíveis para o mercado. Relator da proposta na Comissão de Viação e Transportes, o deputado Júlio Lopes, do PP do Rio de Janeiro, disse que o acordo aumenta a segurança jurídica e insere o Brasil de forma mais ativa nas decisões globais sobre aviação civil. Ele destacou também os efeitos positivos no setor aéreo.
4: Para o setor de transporte, os efeitos são diretos. Redução de custos operacionais para as companhias aéreas, facilitação do acesso a insumos e tecnologias, estímulo à modernização e à expansão da frota nacional, com impactos positivos na conectividade e na qualidade dos serviços prestados à população.
3: Na balança comercial brasileira, o comércio de produtos cobertos pelo acordo movimenta cerca de 41 bilhões de dólares por ano. Os principais parceiros do Brasil nesse setor são Estados Unidos, China, Alemanha e Argentina. O país importa a maior parte dos equipamentos, mas também tem presença importante na exportação de aeronaves de médio porte, principalmente por causa da Embraer. O projeto que aprova o Acordo Internacional da Organização Mundial do Comércio sobre o comércio de aeronaves civis seguiu para análise no Senado. Da Rádio Câmara de Brasília, Daniele Lessa.
5: Termina agora o Jornal Câmara dos Deputados, produzido pela Rádio Câmara, com trabalhos técnicos de Alan de Souza e apresentação de Val Monteiro e Márcio Aquilissardi. Uma boa noite para você.
2: A Voz do Brasil volta amanhã. Boa noite.
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0: Isso aí, 97.9, boa noite! Eu sou o Jonathan William e vou com vocês até a meia-noite aqui nas ondas sonoras da 97.9. Emoção o tempo todo!
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0: Isso mesmo, 97.9 Momento FM, emoção o tempo todo. Quem tá ligadinho aqui comigo é a Salete Sandrin, da Dele Fogo. Salete, consegue rodar aqui, se for possível, onde foi que errei com o Leandro Leonardo. Vai tocar logo em seguida, viu? Hoje temos jogos da Copa também, aí tá rolando Panamá e Croácia, ainda continua no 0-0, ainda tá no primeiro tempo. E a temperatura aqui na capital do Melho está fazendo 5 graus. E aí vai, Leandro Leonardo, onde foi que errei?
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0: 24 horas com você, Momento FM. Hoje na pilotagem aqui o Jonathan, nosso querido colega Jonathan. E o Mancha também contigo, claro, né? Tudo certinho com você, uma ótima noite. 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Momento FM. Ainda aqui, Smotel é bailão por aqui. Galera interagindo com a gente, participando no 991237132, nosso WhatsApp. E a música não para não, lembrando, ó, daqui a pouquinho, Túnel do Tempo. Vem junto então.
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0: 8h26. Vanderlei Rodrigo e aquela dos olhos negros. Ótima noite pra você. Abraço aí pra galera no colato ligada com a gente. Alô, Salete, tudo bem? Tudo certo? Abraço, abraço. Manda mensagem aí pra gente pro 991237132. Abraço, Vanusa.
2: Quero

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2: Número 1. 29, faltando para as 9.
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4: A Secretaria de Assistência Social está com inscrições abertas para o processo seletivo destinado ao preenchimento de vagas remanescentes do programa Pão da Vida para o ano de 2026. A iniciativa é voltada a adolescentes do município e busca promover oportunidades de desenvolvimento pessoal, social e educacional. As inscrições poderão ser realizadas entre os dias 29 de junho e 10 de julho, na sede do programa Pão da Vida, localizada no bairro João Winkler. O atendimento será das 8 às 11 e das 13 às 16h30. Para efetuar a inscrição, os adolescentes interessados e seus responsáveis legais deverão comparecer ao local para obter a relação dos documentos necessários e realizar o cadastro. Com informações para a programação, repórter Jocely Luiz.
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0: Muito bem, senhoras e senhores, sejam bem-vindos à programação aqui na sua noite, é Bailão no Momento FM. Diga, locutor, tava aí, hablando, né?
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0: A melhor sempre com você. Lá pra galera do Colato Duas Rosas.

0: Duas Rosas, Grupo Momentos, na programação é bailão aqui na Momento FM.
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0: Vamos lá pro túnel do tempo. Vou matar saudades com o melhor do passado, só flashback. Edição da noite, né?
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0: 14 para as 9.
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